passagem neste Rocódromo Baracaula, os Tell Boys. Já é uma presença habitual aqui na nossa emissão, no que diz respeito à música nova, uma daquelas bandas para as quais a palavra caos parece ter sido inventada. Watching Us Kiss é o novo single da banda de Atlanta e chegou no passado dia 28 de agosto. Mais um exemplo daquela mistura pouco convencional de mathcore, metalcore, post-metal e toda uma série de outras influências que os Dow Cowboys gostam de atirar para dentro da mesma música. Uma coisa curiosa nesta malha, apesar de toda esta aparente desordem, existe uma construção muito pensada por trás deste caos. O vocalista Carson Pace resumiu a música de uma forma bastante enigmática. Diz que é a resposta a todas as perguntas que tivemos na vida. E não explicou muito mais. Portanto, ficamos com a música. Ficámos, aliás, com a música. Próxima faixa é uma colaboração entre os We Came As Romans e os australianos Heaven's Gate. Vamos ouvir este Red Smoke.

quase no final deste programa, aqui com uma colaboração que junta os Cold Rain a uma voz que muita gente reconhece imediatamente, Burt McCracken dos The Used. Poison trabalha a ideia do amor e do desejo como algo viciante, aquilo que queremos e pode também ser aquilo que nos faz mal, e é precisamente essa ambiguidade que dá sentido ao título, uma coisa que nos atrai e queremos consumir, mas que pode acabar por nos consumir a nós. Terminamos esta edição com a Paranoia dos Escape the Fate, uma música que mergulha naquele território mental onde a ansiedade, o medo e pensamentos obsessivos começam a ganhar demasiado espaço. É precisamente essa transformação de sentimentos difíceis que a música, em música aliás, que está no centro desta música, deste tema, uma última descarga para fechar esta edição. Por hoje é tudo, eu sou Pedro Gonçalves, foi o Rockódromo de 8 de setembro na Rua FM. Voltamos na próxima semana com mais novidades da música pesada. Até lá, fica bem.

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1: The Black Eyed Peas, Where is the Love? 8 horas 11 minutos, agora 8 horas 12 minutos, muito bom dia. 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Meu nome é Soraya Varela, hoje regressamos ao estúdio. É verdade, estivemos a fazer emissões em direto do Festival EF, este último grande festival de verão, que já acabou, por isso agora é a altura de começar a pensar no novo ano letivo, não é? Mas bem, para a emissão de hoje ainda vamos recordar um bocadinho o Festival EF. Muita coisa aconteceu por lá, muitos conteúdos foram lançados nas nossas redes sociais e muitos ainda estão por serem lançados. Portanto, se ainda não nos acompanhas nas redes sociais, é a altura de o fazer. Eu não me canso de reforçar esta informação, mas vale mesmo a pena. Foram muitas as entrevistas que fizemos, muitas provavelmente já pudeste ouvir e ver nas redes sociais, mas aquilo é só um cheirinho. Fizemos muitas mais.
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1: Vamos lá começar com a música e depois então falaremos do Festival EF, é de Mundo Inácio. Ele também pisou palco no concerto de Peculiar, por isso agora vira aqui na Rua FM.

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1: Olá a todas, sejam bem-vindos a mais um episódio de Diálogos Mentais, onde aprendemos juntos um pouco mais sobre saúde mental e bem-estar. Eu sou a Maria.
2: E eu sou a Julieta.
1: Hoje vamos falar sobre um tema extremamente humano e provavelmente muito mais comum do que gostamos de admitir.
2: Por que é que evitamos conflitos?
1: Por que é que tantas vezes preferimos ficar calados, engolir desconfortos, evitar conversas difíceis, mesmo quando isso nos faz mal?
2: E por que é que, para algumas pessoas, um simples confronto parece quase uma ameaça física?
1: Hoje vamos explorar um pouco essa perspectiva psicológica e científica, falando sobre emoções, trauma, relações, ansiedade social e os mecanismos mentais por trás da evitação de conflito.
2: Então, vamos respirar fundo e vamos lá.
1: Vamos começar com uma ideia importante. O conflito não é necessariamente violência, agressividade ou drama.
2: Exato. Psicologicamente, o conflito é apenas a existência de necessidades, opiniões ou limites diferentes entre as pessoas, não necessariamente logo algo muito agressivo ou violento.
1: Ou seja, o conflito é inevitável em qualquer relação humana.
2: Mas, culturalmente, crescemos muitas vezes com a ideia de que conflito é algo perigoso.
1: Ou que, entre aspas aqui, boas pessoas são sempre calmas, compreensivas e evitam criar problemas.
2: Especialmente em contextos familiares, onde havia pouca comunicação emocional saudável.
1: Muita gente aprendeu desde cedo que expressar desagrado podia gerar punição, rejeição ou até tensão.
2: Então o cérebro vai adaptar-se.
1: Começa a associar confronto à ameaça emocional.
2: Mesmo em situações que são completamente seguras.
1: E isso é importante porque o cérebro emocional não reage apenas ao presente. Ele reage também a experiências passadas.
2: Às vezes, uma conversa simples ativa memórias emocionais antigas sem a pessoa perceber que isso está a acontecer.
1: E aqui entra uma parte muito interessante da neuropsicologia.
2: O nosso cérebro tem sistemas de sobrevivência que são extremamente antigos.
1: Quando percebemos uma ameaça, o sistema nervoso pode entrar em respostas automáticas, como luta, fuga, congelamento ou submissão.
2: E muitas pessoas que evitam conflitos entram precisamente em respostas de fuga ou de submissão.
1: Ou seja, evitar, concordar, apaziguar, desaparecer emocionalmente.
2: Mesmo quando, racionalmente, sabem que deveriam falar ou conversar.
1: Isso porque o corpo reage antes da lógica.
2: A amígdala cerebral, não confundir com a outra amígdala, está muito associada ao processamento emocional e ao medo, e pode interpretar este conflito como um risco.
1: E vai gerar a ativação física real.
2: Então, o coração acelerado, a tensão muscular, dificuldade em pensar, a ansiedade, a vontade de fugir.
1: Por isso que muitas vezes as pessoas dizem que bloqueiam em confrontos.
2: E muitas vezes não é dramatização, não estão a dramatizar nem a ser catastróficos. É mesmo uma resposta fisiológica.
1: Então também outro motivo enorme para evitarmos conflitos é o medo da rejeição.
2: Isso porque os seres humanos são extremamente e profundamente sociais.
1: Ao longo da evolução, pertencer ao grupo era essencial para a sobrevivência.
2: Então, o cérebro humano tornou-se altamente sensível a sinais de exclusão e rejeição.
1: E isso ainda influencia os relacionamentos hoje.
2: Muitas pessoas têm medo que, ao discordarem, vão deixar de ser amadas, aceites ou valorizadas.
1: Então escolhem e priorizam o silêncio.
2: Mesmo quando isso significa ignorar as suas próprias necessidades.
1: E isso aparece muito em pessoas com tendências para agradar os outros.
2: O chamado em inglês people pleasing.
1: Que muitas vezes não é apenas simpatia.
2: Mas sim uma estratégia de sobrevivência emocional.
1: A pessoa aprende que manter toda a gente feliz reduz tensão e aumenta a sensação de segurança.
2: Aqui o problema é que isso pode criar relações que podem acabar por ser muito desequilibradas.
1: Porque quem nunca expressa limites acaba frequentemente estar exausto e ressentido.
2: E o ressentimento que vai sendo acumulado depois costuma explodir mais tarde.
1: Ou se transformar em ansiedade, distanciamento emocional ou até sintomas físicos. Há uma ideia importante aqui na psicologia relacional que conflito evitado não é conflito resolvido.
2: É, ele é apenas adiado.
1: E muitas vezes até cresce em silêncio.
2: Porque as emoções ignoradas, ficam guardadinhas, tendem a acumular-se.
1: E isso pode afetar relações amorosas, de amizade, trabalho e até relações familiares.
2: Às vezes vemos casais que dizem, nós nunca discutimos.
1: E isso nem sempre é bom sinal.
2: Porque relações saudáveis não são relações sem conflito.
1: São relações onde o conflito pode existir com segurança emocional.
2: Com comunicação, respeito e reparação.
1: Aliás, a investigação na área da terapia de casal mostra que o problema raramente é o conflito em si,
2: mas sim a forma como este conflito é gerido.
1: casais saudáveis conseguem reparar depois de momentos difíceis.
2: Conseguem ouvir, validar e reconstruir a ligação juntos.
1: Enquanto que relações muito evitativas podem parecer tranquilas por fora, mas emocionalmente distantes. Então vamos falar agora sobre algo muito importante nesse contexto, que é a origem desses padrões.
2: Porque muitas vezes o evitamento de conflito começa bem cedo.
1: Por exemplo, se uma criança cresce num ambiente onde o conflito significa gritos, instabilidade ou medo,
2: o cérebro vai aprender que esse confronto é inseguro.
1: Por outro lado, em famílias onde emoções nunca eram faladas, a pessoa pode crescer sem aprender competências de comunicação emocional.
2: Então, esta pessoa, em adulta, vai evitar conversas difíceis porque literalmente não sabe como fazê-las. Não aprendeu.
1: Isso é um ponto muito importante.
2: Porque muitas pessoas acabam por sentir vergonha por evitarem o confronto.
1: Quando, na verdade, estão apenas a repetir mecanismos que foram aprendidos.
2: Eles fizeram sentido em algum momento da vida das pessoas.
1: Mas que talvez hoje já não sejam úteis. Então, será como que a gente pode desenvolver uma relação mais saudável com o conflito?
2: Então, o primeiro ponto que é importante compreendermos que perceber que conflito não significa necessariamente perda de relação.
1: Discordar não é abandonar.
2: Segundo, aprender regulação emocional.
1: Porque quando o sistema nervoso está ativado, comunicar se torna muito mais difícil.
2: Respiração, pausas, o grounding, ou em português, aterramento, e consciência corporal são estratégias que podem ajudar bastante.
1: Outra estratégia muito importante aqui é usar a comunicação assertiva,
2: que é bastante diferente de agressividade.
1: A assertividade nada mais é do que conseguir expressar necessidades, limites com clareza e respeito.
2: Por exemplo, dizer "isto magoou-me" em vez de atacar outra pessoa.
1: Então, usar frases na primeira pessoa.
2: Como por exemplo, "eu sinto", "eu preciso", "eu gostaria".
1: Também ajuda a perceber que desconforto emocional não é automaticamente perigo.
2: Isso é muito importante nós compreendermos.
1: Que muitas pessoas tentam eliminar qualquer desconforto imediatamente.
2: Quando crescer emocionalmente implica tolerar algum desconforto temporário. Ou seja, para nós aumentarmos a nossa zona de conforto, nós vamos ter que aprender a sair dela.
1: Especialmente em conversas honestas. Então, de maneira geral, podemos dizer que relações saudáveis não dependem da ausência de conflito.
2: Pelo contrário, dependem da capacidade de atravessar o conflito com respeito à honestidade e segurança. Juntos. Sim.
1: E talvez aprender a falar sobre o que sentimos seja uma das formas mais profundas de autocuidado.
2: E também de intimidade.
1: Obrigada por estarem conosco em mais um episódio.
2: E até ao próximo episódio de Diálogos Mentais.
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3: Mais uma edição dos Diálogos Mentais, hoje com o tema "Porque evitamos conflitos". Já sabes, podes encontrar esta edição já daqui a pouco nas nossas plataformas e uma nova edição na próxima terça-feira. Mas há que recordar, Festival EVE decorreu de 3 a 5 de setembro. A tua rua esteve presente. Estivemos a fazer emissões em direto, passatempos, entrevistas. Portanto, muita coisa aconteceu durante estes 3 dias. Muitas dessas coisas já podes ver nas nossas redes sociais. Muitas ainda irão sair, mas dizer-te também que, se por acaso foste ao Festival EVE, provavelmente viste-nos por lá, porque desta vez andávamos identificados. Tínhamos umas camisolas que também já apresentámos no nosso Instagram. Vestidos a rigor, era fácil encontrar-nos. Nós ouvimos alguns comentários, a malta da rua. Portanto, houve pessoas também a meterem-se connosco. Então acho que as camisolas também foram um sucesso neste último grande festival de verão. Ao menos quando passávamos por ti já sabias que éramos nós, não é? Por vezes é difícil associares uma cara à voz que ouves no rádio, e assim conseguias encontrar a t-shirt e já conseguias fazer todo o encadeamento de "ok, é a rádio, se calhar conheço esta pessoa". Portanto, também foi muito bom para nós ver que havia muita gente a reconhecer-nos pelas t-shirts e também muita gente que gostou delas. Pelo menos também tivemos alguns desses comentários de que as t-shirts efetivamente estão muito giras. Portanto, foi assim uma coisa diferente que estreámos neste Festival EVE. Estas nossas t-shirts vão aparecer mais vezes, vamos estar mais facilmente identificáveis. Portanto, agora não há desculpas para não nos dizeres um olá, não é? Vamos continuar com mais música também neste Café Duplo. Extra Zen Day, Know My Name.

0: E antes de continuarmos com a música, e até porque eu falei em vir dar-nos um olá quando estamos nos exteriores, nos festivais, por exemplo, nós tivemos olás, ok? Eu também não quero aqui menosprezar quem nos veio dar um olá ao nosso estúdio, porque nós recebemos não só olás de pessoas que receberam bilhetes pela primeira vez, por exemplo, que talvez não conhecemos tanto o nome, mas também recebemos em estúdio, e inclusive falou na nossa emissão, o Carlos Reis, que é um ouvinte bastante assíduo da Rua FM, também um participante ativo nos nossos giveaways, já ganhou imensos aqui à Pala da Rua FM, já foi a vários espetáculos e esteve lá no nosso estúdio e falou mesmo na emissão. Portanto, dar aqui também o olá ao Carlos Reis, de certeza que está a ouvir também, mas também às outras pessoas que vieram dar-nos o olá e também ganharam bilhetes. Portanto, isto não há desculpa. Nós, quando estamos no exterior, estamos muito dispostos a receber o teu olá e gostamos também de conhecer a cara de quem nos ouve, porque vocês gostam, que nos ouvem, gostam de ver a nossa cara, nós também gostamos de ver a vossa, para que isto seja aqui uma troca justa. Portanto, obrigada a todos os que vieram ter connosco no Festival F.
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0: Agora vamos até 2010 com Drake, chama-se Murder Weapon, também Pongo com Alambamento. Ainda temos Pharrell Williams com Crave, muito mais a tocar até às 10. Eu sou Soraya Varela, estou contigo neste Café Duplo de terça-feira, hoje 8 de setembro.

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0: Pharrell Williams com este Crave, tema de 2016. E para te dar aqui, caso não estejas a seguir-nos nas redes sociais, alguma informação do que podes encontrar por lá, nós no Festival F entrevistámos vários artistas, mandando assim alguns nomes das entrevistas que já estão disponíveis. Tens Peculiar, artista aqui, Talento Algarvio, Carminho, também Joana Almeirante, The Gift, Aragão, Nelson Freitas, TZ da Coronel, Mundo Spell, Clã, Lucas Orte, Bárbara Tinoco, Ricardo Ribeiro, Ina Barros, Paus, Femme Falafel, HMB, À Toa, Dama. Estas são algumas das entrevistas, alguns dos nomes que podes já encontrar no nosso Instagram. Muitos mais ainda por sair, falta de entrevistas de grandes, grandes nomes. Não te vou revelar já, tens mesmo que ficar atento. Vão sair muito, muito em breve. Portanto, se ainda não nos segues, Rua FM em todo lado, toca a ir seguir. São grandes entrevistas que fizemos durante este Festival F e também adotámos aqui uma brincadeira, por assim dizer, de conteúdos. Portanto, fizemos um primeiro vídeo em que editámos um dia como se fosse um reality show, portanto algum drama, e depois fizemos um seguimento com uma espécie de documentário, e isto são vídeos muito engraçados que podes encontrar também nas redes sociais da Rua, caso ainda não tenhas visto, porque é assim, eu calculo que nos tenhas acompanhado durante os dias do festival, mas pronto, eu dou um desconto caso não o tenhas feito, podes passar por lá agora. São conteúdos que merecem sem dúvida que dês uma espreitadela.
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0: Vamos continuar com mais música, agora que faltam 22 minutos para as 9 da manhã, 24 graus lá fora, espera-se um dia bem quentinho também para hoje. Tenho-te a dizer que ainda aproveitei praia agora neste domingo e segunda, portanto ainda está bom tempo, a água está mais quente, tenho-te a dizer também.
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0: Home Wrecker, Somber, acabar de tocar 8 horas 46 minutos, à altura de mais uma rubrica, é a Clavely do Tata Regala, que chega agora.
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2: Para mim, um dos processos mentais mais perversos numa relação amorosa é o da dependência emocional que se desenvolve. Quando penso na vontade de receber uma chamada telefónica ou uma mensagem de alguém que já não partilha a sua vida comigo, fico amargurado. Patterson Hood, vocalista dos Drive-By Truckers, encontra em Pauline Hawkins a figura para dar alma a tal amargura.

0: Pauline Hawkins é o título deste tema musical, mas é também o nome de uma das três personagens cerne de uma obra literária, The Free, assinada por Willy Vlotten e publicada em 2014. Não sei de nenhuma tradução deste livro para português, mas se puderes ler na língua original, digo-te já que tem uma forma de narrativa interessante e muito fluida. O tema é, no entanto, bastante pesado. Uma enfermeira que, na sua compulsão de cuidadora, evita as ligações emocionais, um veterano de guerra que se vê enclausurado no seu corpo não responsivo, um pai absolutamente falido, extenuado por dois trabalhos que ainda assim não conseguem colmatar as dívidas contraídas. Enquanto estas três personagens intercruzadas por casualidade procuram um sentido para a vida, o leitor é empurrado para o mundo distópico dos pesadelos do veterano, onde os The Free, um grupo militarizado de vigilantes, lida com todos aqueles que não servem à sociedade. Vlotin escreve sobretudo em torno de como pequenos atos podem estabelecer a diferença entre a vida e a morte e a prisão e a liberdade. Mas para saberes mais, terás de ler The Free, de Willy Vlotin.
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2: E depois de mais uma edição de Clave de Li, vamos continuar com mais música. Lana Gasparotti com este mar, ainda Luísa Sobral com Chico. Estás no Café do Pulo da Rua FM, comigo Soraya Varela, hoje até bem pertinho das 10 da manhã.

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4: E ficam aqui então três sugestões culturais, o nosso Fora de Portas, magazine cultural da tua rua. Vamos continuar com mais música, mas antes disso, de relembrar-te que hoje é terça-feira e há novo palco rua. Guia Ali está em destaque esta semana com o This Is What Love Feels Like, este seu mais recente EP. Vai-nos levar numa viagem pelas diferentes fases do amor em 5 faixas, portanto aqui uma temática muito bonita, uma entrevista da nossa Mariana Correia para ouvires hoje ao meio-dia, também às 7 na nossa emissão, e depois já sabes nas nossas plataformas. Por agora não é Guia Ali, mas sim Go Go Dolls, chama-se Nothing Lasts Forever.
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0: Rolling Baby com este Vicia, tema de 2025, 3 minutos para as 9h30. Nessa altura temos então os destaques do dia, hoje com o jornalista Pedro Lemos do Sul Informação, mas até lá ainda toca Diana Vilarinho, esta que se chama Cotovia. Tenha um bom dia.
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0: companhia de Ana Vilarinho com este Cotovia a acabar de tocar às 9h30, altura de ligarmos então à redação do Sul Informação para os destaques desta terça-feira, 8 de setembro.
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0: E para os destaques de hoje temos então o jornalista Pedro Lemos. Olá Pedro, bom dia.
2: Olá Soraya, bom dia. De regresso aqui.
0: É verdade, de regresso. Calculo como várias notícias também que ficaram um bocadinho para trás, não?
2: Sim, também. Sim, algumas. Essencialmente também do dia de Faro que se assinalou ontem. Depois do EFIC teve uma grande novidade na sessão solene, que foi o facto de estar mais perto de avançar a nova Marina de Faro. Ora, vai ser construída na zona do atual cais comercial, perto da zona do Bom João, da parte junto à Ria, digamos. E vai ser uma marina com, lá está, com capacidade para barcos naturalmente, mas muito mais do que isso, terá também restaurantes, também um hotel, um centro náutico, também espaços dedicados à investigação científica. Vai se chamar Abmar e foi então uma das grandes novidades anunciadas ontem por António Pina durante as comemorações do dia de Faro. Também ainda no nosso jornal o Sindicato dos Médicos diz que há apenas uma hematologista para o Algarve no Baixo Alentejo. O ULS do Algarve veio ontem também negar já esta situação. Também ainda no nosso jornal, o Movimento Associativo Desportivo de Lagos, que já se pode candidatar a apoios camarários, e também ainda um bocadinho da ressaca do fim de semana desportivo com a derrota do Portimonense no domingo na segunda liga por 1-0 frente à Leiria. O Farense não jogou devido a um surto de gripe, vai jogar apenas no próximo dia 4 de outubro esse jogo em atraso. Passando para os jornais nacionais, o Correio da Manhã traz hoje na sua manchete o facto de um cliente ter gastado 22 mil euros numa noite no Elefante Branco, uma zona de diversão, uma casa de diversão noturna em Lisboa. No Jornal de Notícias, Comando assaltava bancos à mão armada e enviou quase 1 milhão para o Brasil. E no Público, depois dos mercados, Portugal ultrapassa a Espanha também no rating. Também no Público, na manchete de hoje, o facto de ir hoje a discussão uma moção de censura ao governo, levada ao Parlamento pelo Chega, vai ser chumbada, já essa certeza, porque o PS vai votar contra, mas volta a ser mais um momento de alguma crise dentro do governo também, enfim, na sequência de vários casos que têm acontecido nos últimos meses, com o ministro Luís Neves, também com o caos dos exames, que tudo desemboca agora, digamos, nesta moção de censura. No DN, Diário de Notícias, agricultores endurecem críticas ao governo contra a falta de apoios. Nos desportivos, destaque para o Porto. Isto porque joga hoje o primeiro, estreia-se hoje na Liga dos Campeões, desta edição da Liga dos Campeões, assim é que é, e logo com um jogo grande, recebe a partir das 8 o City, Manchester City, jogo no Porto, e faz manchete nos três desportivos de hoje, a bola, recorde, e o jogo amanhã será a vez do Sporting também jogar para a Liga dos Campeões, no caso contra os turcos do Galatasaray, será em Lisboa o jogo também a partir das 8. Nos temas internacionais, eu foco-me numa, mais do que numa notícia, que, apesar de ter sido também em alguns sítios que já vi, ficou muito na retina e na memória, tem sido muito partilhado também nas redes sociais, uma fotografia de um fotojornalista que está em Gaza por estes dias e que esteve a acompanhar uma ação humanitária, digamos, da ONU, e que tirou uma fotografia muito, muito forte, na minha opinião, da exibição do filme Rei Leão, que no meio dos escombros, em que se vê dezenas de crianças, enfim, com um ar bastante pobre, num momento de alguma felicidade, atrás do ecrã estão, enfim, pré-destruídos, casas sem teto, mas no meio daquilo tudo, daquele caos, aquela imagem, de facto, dá-nos alguma esperança, e eu convido todos a verem, está assim muito partilhado nas redes sociais também, e se pesquisarem no Google por Gaza, Rei Leão aparece logo, e portanto deixo essa nota um bocadinho aqui como um bocadinho de esperança, apesar do caos.
0: Era aquelas imagens que nos levam um bocadinho a pensar, não é? Também.
2: Não sei se viste, Soraya, não sei se já...
0: Estava
2: já,
0: aqui a já... pesquisar agora mesmo para conseguir ver. Sim, realmente impactante.
2: Sim, já vi isso, pronto. De facto, acho que há aquele clichê da imagem vale mais do que mil palavras, uhum. E de facto aqui acho que é muito, até porque, enfim, parece-nos uma coisa tão, tão normal ver um filme um filme infantil para crianças, não é? Mas ali acho que ganha outra força a imagem, de facto.
0: Sem dúvida. Pedro, obrigada e um
2: obrigado,
0: resto de bom trabalho.
2: Obrigado, uma boa emissão. Obrigado,
0: obrigada.
2: Igualmente.
0: Os destaques do dia regressam amanhã à mesma hora. Esta edição podes encontrá-la daqui a pouco nas nossas plataformas. À 1h às 6, nova informação.
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0: De regresso à música com The Main, chama-se Bad Behavior, também entre aspas com Segue-me, ainda Luís Capitão com Casa Incerteza. Eu sou Soraya Varela, estou contigo até às 10.

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0: Entre aspas, com este segue-me, estamos de regresso ao nosso estúdio depois de 3 dias de emissão no Festival F e já temos também toda a nossa programação habitual a regressar, inclusive nova edição da rubrica Confissões de um Universitário. Ontem tivemos novo episódio a destacar o curso de Línguas, Literaturas e Culturas, portanto agora a tua escolha já deverá estar feita, quem sabe não queres, não entraste no que querias e queres mudar, portanto este curso, esta rubrica ainda te é muito útil. Estamos a apresentar todos os cursos da Universidade do Algarve. Ontem o destaque foi para este e tens também um conteúdo nas redes sociais, um ligeiro short para ficares também a conhecer um bocadinho e depois veres então o episódio na íntegra já em todas as nossas plataformas. Línguas, Literaturas e Culturas é o curso em destaque esta semana nas Confissões de um Universitário.
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0: Agora Luís Capitão com Casa Incerteza, também DJ Delight com Mona Lisa. A emissão está quase a começar, mas tocam sempre grandes temas.

Pó de Talco, Beatriz Pessoa, 9 horas e 52 minutos, altura de fechar o Café Duplo de hoje. Eu sou Soraya Varela, acompanhei-te desde as 8 da manhã, agora até bem perto das 10. Dizer-te que hoje máximas de 35 graus para o distrito de Faro, portanto um dia bastante quente. Se podes aproveitar e ir à praia, aproveita. Eu estive na praia ontem e também no domingo e a água está mais quente do que em agosto. Portanto, se também foste daqueles infelizes que tiraram férias na semana de agosto em que esteve frio, aproveita agora setembro, estes dias ainda mais quentinhos, eu pelo menos sei que vou fazê-lo. Deixa de ficar sempre na tua Rádio do Sul, já sabes que ao meio-dia há a nova edição de Palco Rua com Guiali, mas para mim, por hoje, está tudo dito. Deixo-te com Cachupa Psicadélica, Doné Casada com Cada Queijada, é o nome deste tema, também Marta Ren com Release Me. Até breve.

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1: Nos dias 11 e 12 de setembro, o Cine Teatro Loutano em Loulé recebe a peça de teatro The Swimming Pool Party. Do Teatro do Elétrico, com texto e encenação de Ricardo Neves Neves, o espetáculo junta mistério e comédia num enredo em torno de um crime enigmático. Não percas nos dias 11 e 12 de setembro The Swimming Pool Party em Loulé. Os bilhetes já estão à venda.
2: Sexta-feira, dia 13, Pedro Moutinho e Hélder Moutinho sobem ao palco do Cine Teatro Loutano. Pela primeira vez, os dois irmãos partilham o palco. Mais do que laços familiares, este encontro reúne duas das maiores vozes do fado da atualidade, cada uma com um percurso e uma identidade artística própria. Neste espetáculo, Pedro e Hélder Moutinho prestam tributo a alguns dos maiores nomes da literatura portuguesa dos últimos séculos. A não perder, concerto de Pedro e Hélder Moutinho, dia 13 de setembro, às 9 da noite, no Cine Teatro Loutano.
3: No dia 12 de setembro, pelas 9:30 da noite, sobe ao palco do Auditório Carlos do Carmo, em Lagoa, o espetáculo de teatro A Noite. Esta obra de José Saramago é apresentada pela Yellow Star Company e conta com atores como Diogo Morgado, Jorge Corrula, João Didelê, Luís Pacheco, Elsa Galvão e Ricardo Sá. Não percas no dia 12 de setembro, à noite, no Auditório Carlos do Carmo.
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2: Olá, sou Gui Ali e estou aqui no Palco Rua com o meu novo EP, This Is What Love Feels Like.
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1: Olá e sejam muito bem-vindos a mais um Palco Rua. Mais uma semana com o melhor da música portuguesa com Gui Ali e o seu novo EP This Is What Love Feels Like. Olá Gui, seja muito bem-vindo à Rua FM.
2: Olá, obrigado pelo convite.
1: Olha, tu lançaste há muito pouco tempo o teu EP. Como é que tem sido o feedback?
2: Tem sido incrível. Acho que é

0: destes trabalhos que eu tenho feito, este é sem dúvida aquele que tem despertado mais interesse e tenho recebido muito carinho das pessoas, muitas críticas construtivas também, que eu adoro, tem sido fenomenal.
1: Muitas pessoas, quando ouvem o teu nome e até a tua música, não associam a que sejas português. Já tiveste assim alguma situação inusitada em relação a esta questão?
0: Sempre, acontece sempre. Sempre que há um concerto, há sempre quem vem falar comigo em inglês, eu sei que são portugueses que estão a falar, dá para notar. E depois, a meio da conversa, eu digo: olha, eu sei que tu és português, eu também. Por isso, se quiseres, temos que falar em português no resto da conversa. Mas é sempre muito engraçado. Mas também acontece, por exemplo, com ingleses, que vêm falar comigo e depois pensam que eu sou inglês. Depois, se eu estiver com alguém comigo que é português ao lado, eu começo a falar português e eles perguntam como é que tu sabes falar português. Eu, espera, eu nasci em
1: É que o teu
0: Portugal.
1: inglês é perfeito. Ninguém diz que tu és
0: Obrigado.
1: português. De onde é que vem este teu inglês tão bom?
0: Da minha família, que mora no Reino Unido, em Londres. E então, desde criança, que eu passo lá muito tempo. E para falar com os meus primos, tinha que ser também inglês, porque o português deles não era o melhor. Então foi assim, fui construindo tanto português quanto inglês desde criança.
1: Portanto, o português e o inglês andam aqui de mãos dadas na tua vida.
0: Sim, eram muito mais dadas, verdade.
1: E tu decides cantar em inglês porquê?
0: Na verdade, nunca houve uma decisão, foi extremamente espontâneo. A primeira música que eu escrevi nunca foi com a intenção de lançar. Foi só porque sim, tal como eu escrevia poemas e histórias, eu escrevi e deixava ficar na gaveta. E enquanto que os poemas e histórias era tudo em português, acabou por ser em inglês a parte da música. E correu bem, daquele vídeo saiu para o Twitter e as pessoas gostaram e também nunca pensei em mudar, nem passou pela minha cabeça a ser um problema estar a cantar o português em inglês. Porque no dia em que pode ser cantar, até se for preciso em alemão ou francês, isso vai acontecer.
1: Mas
0: Importa que eu esteja a fazer música.
1: cantar em português está nos teus planos ou ainda não pensas muito nisso?
0: Não penso muito porque eu acho que não tem que ser um objetivo, acho que tem que ser algo que surge de uma forma muito espontânea. Não tenho que. Eu não penso em um dia ter mesmo de fazer uma canção em português. Tal como não penso em amanhã ter que fazer uma canção em inglês.
1: Se
0: É algo que
1: surgir.
0: surge e é, se surgir e se for bom, eu não vou guardar e vou lançar.
1: E como é que surgiu a música na tua vida? Os primeiros passos?
0: Primeiros passos enquanto amante da música foi em casa, a ouvir muita música, mas só ingressei na música na parte de tocar guitarra e cantar, de por volta dos 17, 18 anos, por isso já foi um pouco tarde, mas não sinto que tenha atrasado no meu processo. Eu acho que até foi uma coisa boa, acompanhei a música de uma forma muito pura e engraçada, não percebia nada de música, e foi só fazer. E então acho que foi esse momento em que eu absorvi desde criança estes anos de ouvir música e depois finalmente chegar o momento em que eu podia despejar tudo e começar a escrever.
1: E falando aqui, falaste ainda agora no Twitter, que influência é que teve aqui o Twitter na tua carreira?
0: Ah, foi enorme a influência do Twitter. Foi de um vídeo que eu não quis publicar, que era um vídeo meu a cantar uma música minha, que foi o meu primeiro single, que era Toxic Love. E então o meu primo, como sabia que eu não queria publicar, ele forçou, ele pegou esse vídeo e acabou
1: Publicou
0: por
1: por
0: ser ele a
1: ti.
0: publicar. Publicou para mim, e o vídeo entrou nas tendências do Twitter em Portugal. E depois o Ivandro viu esse vídeo e veio falar comigo e perguntou-me se eu queria ajuda a gravar. Eu disse, claro, nem sei onde é que há estúdios, nem sei como é que se grava uma canção. E ele deu-me essa ajuda muito grande. Então sou muito grato ao Ivandro e ao meu primo também.
1: Como é que correu esta primeira gravação com o Ivandro?
0: Ah, foi muito bom. Estava, por acaso, nesse dia que eu cheguei ao estúdio, estava lá o Ivandro e estava o Frankie on the guitar, também. E então, para mim, foi muito bom conhecer estes três artistas, que, para um rapaz que só via rádio e só via vídeos no YouTube, foi muito bom ter este contacto pessoal com eles. E, ou seja, o meu primeiro contacto com músicos, são músicos desta dimensão. Então foi muito gratificante para mim.
1: Que bom, que bom. Por acaso não sabia desta influência aqui do Ivandro no teu percurso. E falando aqui numa das tuas canções que é uma das mais ouvidas, uma das, sim, das tuas mais ouvidas nas rádios em Portugal e ao mesmo tempo entrou aqui para o top 10 do Shazam. Que impacto é que isto teve para ti?
0: É um impacto emocional, eu diria. Obviamente que há esta vertente de ter muitas mais pessoas a ouvirem, a virem falar comigo e a seguirem-me, mas sinto que estou a fazer alguma coisa de certo. E acho que deve ser raro os casos de um artista emergente que não tem um following tão grande como os outros artistas que estão naquele top, nem um terço. Basta olhar para o top, por exemplo, o top nacional do Shazam e das rádios, e eu estar ali inserido é um sentimento novo, é difícil de explicar. Acho que é o mesmo sentimento que alguns clubes de futebol que nunca jogaram uma competição na vida, né? De nada estão numa Champions League. É uma coisa, parecemos um pouco outsiders, mas ao mesmo tempo queremos provar que merecemos estar ali.
1: E falando aqui nesta questão das rádios, uma música tocar numa rádio nacional para vocês é um salto gigante também para a vossa popularidade, para se darem a conhecer. Como é que te sentiste ao ouvir pela primeira vez uma música tua numa rádio?
0: Ah, senti-me mesmo na lua, totalmente. Eu lembro-me que eu estava no carro, foi na altura do concurso de música da DFA Live Bands, e foi lá a primeira vez que a minha música passou, foi a Toxic Love. Ah, foi incrível. Por uma coisa engraçada, que erraram no meu nome, na primeira vez que...
1: Então...
0: Sim, disseram Gui Alai, em vez de ser Gui Ali. Mas eu não os culpo, de facto é um nome complicado. Ah, no estrangeiro tem dificuldade a dizer a parte do Gui, aqui tem dificuldade a dizer a parte do Ali, por isso está tudo bem, 50-50, para todos os lados.
1: Pronto. E numa entrevista que estive a ouvir, disseste que quando sobes a palco deixas de ser o Guilherme e passas a ser o Gui Ali. O Guilherme é mais tímido?
0: O Guilherme é muito mais tímido.
1: Incorporas ali uma personagem?
0: Não incorporo uma personagem, mas a emoção toma conta de mim naquele momento. É como se despisse todas as barreiras. Ou seja, enquanto que eu em casa, quem escreve as canções é o Guilherme, né? Que é tudo, vem aqui muito mais do coração, e depois o Gui ali tenta torná-las ao vivo, como se fosse assim uma ponte de passagem de emoções entre o Guilherme e as pessoas, e o Gui ali é essa ponte.
1: O Guilherme escreve e o Gui ali interpreta em palco.
0: É exatamente isso.
1: Olha, estiveste há muito pouco tempo no Nós Alive e pelo que ouvi, correu muito bem, foi um grande concerto. Era um objetivo que já tinhas? Como é que correu este concerto? Como é que tu te sentiste em palco?
0: Ah, senti-me muito bem. Tinha uma equipa fantástica à minha volta, tinha um ambiente incrível, tinha um palco repleto de gente. O que já tinha acontecido uma vez, na primeira vez que eu fui ao Nós Alive e tive a oportunidade de tocar, que foi o meu primeiro festival em Portugal na altura. E tive lá um número de 100 pessoas que para mim já era muito. Chego aqui e quando faço este último concerto ainda tinha mais, pá, o triplo das pessoas que teve naquele concerto. E então, sabendo que era um artista português a cantar num palco que partilhava slots com outros artistas ainda maior, para mim foi muito bom ter aquela gente toda ao mesmo tempo. Quer dizer que alguém tomou a decisão de não ir ver Alabama Shakes ou outros artistas para ver o Gui Ali. Então, acaba por ser aqui um sinal muito importante para mim.
1: Como é que se prepara um concerto para um festival desta dimensão?
0: É muito pelos ensaios. Acho que a parte mais difícil para mim é fazer a setlist, a ordem das canções. Porque tem que se jogar muito com o que é que as pessoas vão querer ouvir e o que é que eu vou querer cantar na ligação de canções. Porque acho que há canções que são pares. Eu sinto muito isso. Sinto que há canções que funcionam muito bem juntas porque contam a mesma história ou porque é a resolução da última canção. E então, às vezes, temos que conseguir separar isso e tentar, de certa forma, juntar aqui para fazer uma dinâmica muito mais condizente com o que as pessoas vão querer ouvir. E depois são muitos ensaios. Muitos ensaios, experimentar arranjos diferentes também.
1: É uma coisa que tu fazes em equipa? Comunica muito em equipa esse alinhamento?
0: Sim, esse processo eu faço muito em equipa, porque temos aqui também que perceber, porque eu gosto muito de ter esta perspectiva das pessoas que estão de fora também. E não ser só eu a controlar tudo. Eu gosto de ter uma grande mão em tudo o que eu faço, mas ao mesmo tempo quero ter esta ajuda de fora, porque na verdade quem vai ouvir são as pessoas de fora.
1: É verdade.
0: Eu posso fazer as canções, não é? Mas o que importa de facto é as pessoas que estão a ouvir, porque se eu fizer as canções só para mim, nunca vão chegar a lado nenhum. Então acho que é muito bom poder trabalhar em equipa com muita gente, e gente que de facto percebe disto e já está nisto há muito mais tempo que eu, e então eu estou a absorver este conhecimento todo.
1: Tu tens uma das tuas canções que atuaste no Nós Alive no YouTube. Eu estive a dar um olhinho no vídeo e deu para ver o teu sorriso de orgulho. O que é que sentiste naquele momento? Consegui?
0: Consegui. Eu nem acreditava naquele momento. Foi aquelas duas últimas canções, foi a No Matter Where I Go e a Crush Me Down. Também posso avançar também para parar o YouTube.
1: Ok, boa.
0: Também. Essas duas canções foram ali aquele momento que eu senti, uau, está incrível. Estava mesmo bom. No cima tinha ali aquela fila da frente, era a fila dos irlandeses, que estava a dar tudo.
1: Uau.
0: Acho que contagiaram aquela gente toda ali no Nós Alive. Então para mim foi aquele momento, acho que é um momento que eu até hoje quando vou para a cama ainda fico a pensar nisso, antes de adormecer.
1: E para ti, qual foi a maior diferença também do primeiro Nós Alive que fizeste para o segundo? Mais música, também mais experiência?
0: Muito mais experiência, muito mais bagagem, tinha um conforto muito maior em palco. E naquela vez que eu toquei no Nós Alive, eu tinha feito, foi em 2022, o meu primeiro festival foi em Espanha. E no dia seguinte fiz o Nós Alive.
1: Em Madrid, não foi?
0: O primeiro festival em Portugal, sim. Yeah. Depois o meu primeiro festival em Portugal foi logo no dia seguinte, ou no mesmo dia, porque de facto acabei o festival de madrugada lá em Espanha. E então foi, estava muita coisa a acontecer, eu estava muito nervoso, porque eu nunca tinha tocado em palcos assim tão grandes. E depois, obviamente, que eu consegui desfrutar do concerto mais para o fim, mas foi só para o fim, quando eu já estava muito mais calmo. Enquanto que neste Nós Alive foi o dia todo a desfrutar, andar pelo recinto, a ver alguns concertos. Quando eu subi em palco, não senti nenhum tipo de nervosismo. Estava mesmo em casa.
1: Enquanto artista, o que é que ainda te falta fazer? Há palcos por pisar? O que é que sonhas?
0: Há palcos por pisar, festivais por fazer, artistas com quem eu gostava muito de colaborar também. Obviamente, eu tenho o sonho de tocar em Glastonbury, que é um festival que existe na Inglaterra. Eu acho que para mim seria um marco mais importante da minha carreira em termos de atuações ao vivo em festivais, porque obviamente depois também tenho o desejo de fazer salas em nome próprio.
1: E tens alguma data para breve? Ou ainda não podes revelar?
0: Ainda não posso revelar, mas se tem datas a surgir.
1: Vêm novidades.
0: Bem, novidades, garantido.
1: Agora para setembro ou ainda em agosto?
0: Não, eu diria mais. Quer dizer, se me marcar alguma coisa para setembro, eu não digo que não. Mas eu diria mais para a frente, mais para a
1: Ok.
0: frente. Mas eu estou sempre disponível a tocar a qualquer hora, porque o que eu gosto mais nisto tudo é tocar ao vivo.
1: Eu soube que tu, vi assim uma curiosidade, tu não sabes ler pautas, não é? De
0: É
1: música.
0: verdade, não sei.
1: Como é que
0: Não
1: fazes
0: sei.
1: música? Como é que é o teu processo
0: Eu toco.
1: criativo?
0: Eu só toco. Eu pego na guitarra e toco uns quantos acordes e se eu gostar do que eu estou a ouvir, começo a cantar por cima e está feito uma canção.
1: Portanto, é um
0: É
1: processo assim
0: muito
1: muito
0: assim.
1: livre, não é?
0: É muito livre. Eu não tenho amarras nenhumas. É mesmo de uma forma muito espontânea. Eu não penso em que acorde é que vem a seguir. Eu sinto o acorde que vem a seguir. Eu sei o que é que eu quero ouvir e eu faço isso. Eu posso não saber ler pautas, mas tenho a minha forma de ir ler. Eu faço as minhas próprias pautas.
1: Mas sabes que
0: Escrevo
1: a
0: as canções.
1: maioria dos artistas que eu tenho conversado também não sabem ler pautas e também fazem um bocadinho o que tu fazes, que é assim um processo mais
0: Pois
1: livre.
0: é.
1: É muito engraçado este aspecto.
0: Eu acho que isto também ajuda-nos a alargar um pouco a teoria da música, que é algo também muito matemático, né? E é algo muito certinho, e podemos então aqui ser um pouco mais abstratos. E ajuda, porque há muitas pessoas que são excelentes músicos, são muito bons a ler pautas. E depois tem os cantautores que geralmente não são os melhores a ler pautas, mas conseguem criar as canções todas. Não é uma regra, né? Mas é o
1: Claro.
0: costume.
1: E tu, normalmente, começas pela letra ou mesmo pela melodia?
0: É assim, eu digo que é um acorde e uma palavra. Geralmente é
1: Ok.
0: assim. Eu toco um acorde, eu gostei do acorde e a seguir já estou a cantar por cima. É por isso que geralmente quando eu faço uma canção eu não paro para escrever. Eu estou a tocar, eu gosto do que eu estou a ouvir, eu meto o telemóvel a gravar, assim muito rápido, faço um como se fosse um freestyle, né? Durante 5 minutos e já tenho ali a canção feita. Depois é só ajustar as palavras que rimam melhor e o que eu gosto de ouvir e o que é que faz sentido para a letra.
1: Bom, olha, muito gostei desse método. E falando aqui, no teu EP, como é que surgiu a ideia da criação do EP? Já era uma coisa que tinhas logo pensado, antes de fazeres as músicas ou foi surgindo?
0: Não, o placar do EP não estava nos meus planos de todo. Zero.
1: Ok.
0: Estava nos meus planos, era um álbum que eu ia lançar. Eu já tinha lançado cinco singles que iam integrar esse álbum. Só que esse era um álbum, obviamente, muito mais melancólico.
1: Ok.
0: E olhei assim para o mundo. À minha volta, senti isto não está correto. Acho que não devia estar a lançar um projeto assim tão pesado nesta altura. E falei com a minha equipa e disse que o melhor era fazer um EP. Peguei em uma canção que era a Why, que eu já tinha, que eu escrevi em 2022, no meu aniversário, não me lembro, já faz muito tempo. E depois comecei a construir outras canções que pudessem integrar este EP, que tinha que ser a Playlisting, tinha que ser um EP com um olhar muito mais positivo para o mundo. Obviamente que ele passa pelo amor e pelas suas fases e até as fases más. Mas tenta puxar sempre para cima. Então isso foi um ponto muito importante para mim, foi conseguir fazer o EP desta forma, que até faltava no meu repertório, porque eu não tinha algo assim tão solto, tão energético.
1: É verdade, é verdade. Também concordo com o que estás a dizer, que ouvir as tuas músicas e este EP também sou da mesma opinião. E o que é que gostavas que as pessoas sentissem quando ouvissem as cinco faixas do teu EP?
0: Gostava que sentisse o título. This is what love feels like. Mesmo isso. Aquele EP é amor. É amor na sua fase, em todas as suas formas, independentemente de elas serem boas ou más, mas que no fim de contas é amor e o amor é se fosse ser bom. E então o EP funciona dessa forma.
1: É isso. E em relação a este nome, tu escolheste o nome quando terminaste, o alinhamento e as músicas, ou era já um título que tinhas preparado?
0: Eu por acaso não tinha escolhido o nome. Eu andava ali à procura do nome, não sabia o que é que eu ia fazer. E depois chega uma altura em que eu estou a ouvir as músicas todas do EP e encontro uma palavra numa música que é Without You, que dizia This is what love feels like. Eu disse, ah, mesmo isto.

0: exatamente isto. E então, logo de seguida, decidi fazer isto. E foi exatamente o que aconteceu com o meu primeiro álbum, com o White Balls. Eu também não sabia qual é que ia ser o nome, e essa canção tinha a palavra White Balls, e eu disse, ah, isto também faz muito sentido.
1: É mesmo esta.
0: É mesmo esta.
1: E falando aqui, pronto, no que o teu EP engloba, que é as fases do amor, como acabaste de dizer, qual dessas fases é que foi mais difícil transformar em música?
0: Eu diria que não foi nenhuma fase que tenha sido assim muito mais difícil. Acho que foi tudo muito fácil. Eu acho que não houve aqui nada que me impedisse o fazer, nem second thoughts. Foi tudo muito, muito rápido, e também eu sinto que foi a ajuda de não ter pressão. Porque eu não pensei em fazer isto. Eu simplesmente decidi que havia um projeto que eu ia lançar, que era o meu álbum, que não, se calhar não se enquadrava neste momento. Então bora fazer algo. E eu fiz algo que eu senti ali que de facto ia funcionar. Eu não tive que pensar em um ano ou 10 anos daqui. Não, foi agora. Vamos lançar isto agora, bora fazer. Eu fiz e funcionou.
1: Tu és uma pessoa que consegue facilmente dizer o que sente ou que precisa daqui da música para ajudar?
0: Precisa da música. É muito mais fácil. É a minha linguagem. É muito mais difícil falar para as pessoas e dizer aquilo que nós sentimos, mas é muito, muito mais fácil cantar. Até porque às vezes ninguém pensa, ninguém ouve a letra e nem presta muita atenção.
1: Às vezes, pois, isso é verdade.
0: Então, isto para mim ajuda.
1: E qual é a tua música favorita do EP? Sei que esta pergunta é um bocadinho traiçoeira.
0: É traiçoeira. É, acaba por ser. Quer dizer, não diria que há uma música favorita, mas há músicas que têm o seu propósito e por isso são as minhas favoritas nesse âmbito. Por exemplo, o Ai é aquela mais pessoal, porque é uma canção que eu já fiz há muito tempo e ainda nem tinha tocado ao vivo nem nada. Foi uma canção mesmo de há muitos anos e que foi muito bom poder trazê-la para este EP e saber que ela se enquadra ainda, ou seja, é quase intemporal, não é? E depois também tenho a How Did I Just Get Here, que é uma música que eu adoro ouvir, apesar de ser minha, e é raro isso acontecer. Eu gosto que sempre que eu estou a ouvir por exemplo, na Apple Music e estou numa sugestão de artistas e aparece aquela música que já aconteceu, eu digo, eu vou ouvir, eu gosto desta canção. E depois a No Matter Where I Go tem um lugar muito especial no meu coração, porque é que está a abrir estas portas todas e está a ajudar a mostrar a minha música ao mundo, que é o que eu gosto mais de fazer.

0: Olá, sou o Gui Ali e estou aqui no Palco Rua com o meu novo EP, This Is What Love Feels Like.
1: Eu, por acaso, já tinha ouvido uma música tua na rádio, isto é aqui uma confidência, e também fui um bocadinho ao encontro daquilo que falámos no início da nossa conversa, que pensei, quem é este artista? Vou pesquisar no Shazam. E depois, ao pesquisar o teu nome, é que percebi que é português. E aí, depois sugeri aqui também para o Palco Rua, também foi... E é uma das minhas músicas favoritas.
0: Tem sido este o padrão. Este é o padrão de acontecimentos, que é as pessoas ouvem, não sabem quem é, vão ao Shazam, e depois descobrem.
1: Olha, falando aqui...
0: E mesmo assim não sabem, de vez em quando.
1: Sim, falando aqui também na tua experiência no EDP Live Bands, o que é que esta experiência te trouxe? Explica-me um bocadinho que altura é que foi... Em que altura é que surgiu?
0: Foi durante o Covid. Só aqui já vi muitas barreiras, que ao mesmo tempo ajudou a democratizar o concurso em si, porque as submissões foram todas online. Tudo até às meias finais foi online, então toda a gente teve esse acesso e eram quase 500 bandas que estavam lá e um Guiali, que é um artista a solo, que nunca tinha tocado ao vivo e que se aventurou, porque alguém mandou um anúncio do EDP Live Bands para mim, que até hoje nem sei quem foi, mandaram e eu disse, para entrar. E eu nunca acreditei que sequer conseguisse passar às primeiras eliminatórias, quanto mais a umas finais e até mesmo vencer, tocando num campo pequeno. Por isso foi aquele momento que desbloqueou toda a carreira. Foi ali que eu tomei o gosto pelo palco, foi ali que eu tomei o gosto de cantar para as pessoas.
1: No palco sentes-te confortável?
0: Muito confortável.
1: É o teu sítio?
0: É o meu sítio. Independentemente seja só eu e a minha guitarra, ou eu e uma banda e a minha guitarra, se eu estiver em palco e estiver a cantar, está tudo bem. Agora, se eu estiver lá parado, era para as pessoas, não tanto. Tem que estar aí a cantar.
1: Mas sentes aquela ansiedade ou aqueles nervos antes de entrar em palco? Ou já é
0: sim,
1: uma coisa que...
0: Isso é mais a vontade de estar em palco, é o que eu percebi. Que eu já senti aquele nervosismo, aquelas borboletas na barriga antes de subir a palco, mas na verdade aquilo passa tudo quando eu estou lá em cima. Ou seja, só pode ter um significado, que é a vontade de estar lá em cima, e não o medo. Porque se eu tivesse medo quando estava lá, não estava assim tão confortável.
1: E o que é que dirias ao Gui Ali que estava a começar? Um conselho para ele agora?
0: Conselho? Continua.
1: Estás
0: é só continuar, porque eu nunca parei, nunca pensei duas vezes, eu sempre soube o que fazer e vou continuar a fazê-lo dessa forma.
1: Falando aqui um bocadinho no mercado da música, gostava aqui de saber a tua opinião. O mercado é muito vasto. Em relação ao teu estilo de música, o que é que tens a dizer do mercado atualmente? É uma linha que segues ou que vais mais pelo teu instinto?
0: Obviamente que é uma linha que eu sigo, no sentido em que eu gosto de absorver a música que eu estou a ouvir, e se eu naquela altura estiver a ouvir mais indie folk music, muito provavelmente vai sair indie folk music. E como eu ultimamente também tenho ouvido muito mais rádio, as canções que eu tenho feito, por consequência, também acabam por ser canções que as pessoas gostam de ouvir na rádio. Isto funciona desta forma, tal como o pintor que vê, ou que já imaginou, é igual. Então, obviamente que eu daqui para a frente, a minha música vai mudando, porque os tempos vão mudando e as minhas vivências também. A delicadeza da escrita vai continuar a estar lá. A única coisa que muda são os processos e o tempo em que eu estou inserido, que vai obviamente mudar da forma como a canção surge.
1: Quanto tempo é que demoras, mais ou menos, a produzir uma música?
0: Na parte de produzir, depende. A escrever pode ser qualquer coisa entre 10 minutos e uma hora. Acaba por ser rápido, e a produzir, pois isto obviamente, a produção é a parte mais complexa eu diria que para mim é a parte mais complexa, porque fazer a música é fácil, eu levo lá e depois é só produzir, mas depois temos que escolher os sons certos, temos que perceber onde é que vamos criar as dinâmicas, se a canção está longa demais ou não, porque obviamente que as rádios não vão querer uma canção de 10 minutos, tem que passar mais música, eu também não quero ocupar o espaço dos outros artistas, e então temos que pensar nisso de uma forma muito, muito mais meticulosa. Obviamente que fazer a canção é muito mais fácil, porque eu nunca penso nisto. Só estou a escrever. A parte mais difícil é a parte da produção. Mas pode demorar duas, três sessões.
1: Vá. Claro.
0: Só cada sessão pode ter 8 horas, né?
1: Pois, depende também da música e da altura.
0: Sim. É verdade, e da altura também.
1: E falando aqui em colaborações, é uma coisa que quer, está em marcha. O que é que tens aqui para breve?
0: Em marcha não está. Obviamente que já tive artistas que querem colaborar e também quero colaborar com eles. Falta só o tal timing certo. E eu, para mim, eu não descarto qualquer tipo de colaboração, mesmo em português. se surgir uma colaboração que faça muito sentido em português, eu vou fazer. E em inglês a mesma coisa. E se era que eu cantei mandarim, também vai acontecer.
1: Aprendes.
0: Sim. Aprendo. Sem problema nenhum.
1: E em termos de artistas portugueses, a quem é que gostavas de colaborar? Que até com o estilo, ou que não seja mesmo o teu estilo, mas gostasses de explorar aqui
0: Sim.
1: outra vertente?
0: Seria biased, mas meus grandes amigos, o Bispo e o Ivandro, seria um dos artistas que adoraria colaborar. E alguém que eu ainda não conheci, que é Amaro, também seria algo extremamente interessante fazer em português e inglês. Acho que ia ser muito bom. Para ela seria canja, para mim seria desafiante fazer a parte do português, mas era muito engraçado fazer isso,
1: Olha, acho que podemos aqui deixar para manifestar.
0: não é? Não é? Temos manifestado estas três colaborações.
1: Podemos sim. Já disseste que vais ter novidades em breve. Agora saiu o EP. Mais para a frente, pretendes fazer um novo álbum, por exemplo?
0: Mais para a frente, posso garantir que vamos ter música nova, em formato single.
1: Ok.
0: Isso sim.
1: Ainda este ano?
0: Não sei se vou. Talvez. Talvez
1: Quem
0: ainda este ano.
1: sabe?
0: Depende de como as coisas estão. Mas sim, é uma vontade minha, que é lançar música. Eu não gosto de ter as canções aqui guardadas na gaveta. Gosto de abrir a gaveta e deixar as canções voar por aí. Então é o que eu quero fazer, quero lançar música. Mas sim, eu apontaria para este ano lançar
1: Este ano.
0: música.
1: Vamos ficar à
0: É.
1: espera.
0: E se tudo correr bem, se tudo correr bem, está garantido que vai acontecer.
1: E nós também queremos te ver no Algarve, aqui a tocar para nós.
0: Não é?
1: Nós estamos
0: A única
1: aqui.
0: vez que eu fui tocar ao Algarve foi quando eu estava a fazer um tour de FNACs, que
1: Ok.
0: para não sei quando estava a fazer a divulgação do meu primeiro álbum, e fui tocar ao Algarve e adorei. E também tenho família algarvia, por isso
1: Ah, é?
0: já passei a minha infância, assim,
1: De que
0: já
1: zona?
0: passei a minha infância no Algarve. É Faro.
1: Olha, nós estamos exatamente em
0: Tem
1: Faro.
0: Faro. Não é? Muito bom. E é a minha
1: Acho que
0: família
1: tens
0: de
1: que
0: lá.
1: vir, acho que tens que vir.
0: Tem que vir. Já não vou há algum tempo ao Algarve. Às vezes é só de passagem, vim para a Espanha, mas está na hora de parar e tocar.
1: Também acho.
0: E começar a tocar ao Algarve. É
1: Falando.
0: algo que eu adoraria fazer.
1: E falaste ainda agora das turnés que fizeste nas FNACs. Como é que isso aconteceu? E como é que te sentiste também por andar pelas FNACs do país?
0: É uma experiência diferente porque nunca sabes quem é que vai estar na FNAC, que a FNAC é um espaço, né, que depende também muito da altura do dia e se há alguma coisa interessante para fazer lá. A minha sorte é que uma parte da turnê apanhou o verão e a FNAC era o sítio mais fresco que havia e as pessoas foram todas para lá.
1: Olha,
0: Então no Algarve foi uma maravilha, no Algarve estava cheio de gente.
1: que bom.
0: Estava com o calor que estava, mas foi muito bom, serviu porque a FNAC também queria me ajudar a divulgar aquele álbum que eu tinha lançado na altura e pronto, sugeriram isto, andar pelas FNACs, andar pelas FNACs do país e foi muito engraçado.
1: Por
0: Foi a minha
1: acaso?
0: primeira turnê, uma mini turnê.
1: Que bom. Olha, estamos mesmo quase aqui a terminar a nossa entrevista. Mas há aqui alguma pergunta que gostasses que tivessem feito em relação a este EP e que ainda ninguém a fez?
0: As pessoas têm feito as questões certas?
1: É?
0: Acho que têm. Não diria que haja aqui alguma pergunta por fazer. Eu acho que têm que ouvir mais vezes. Porque aí as pessoas é que vão se questionar elas mesmas. Porque este EP tem esta vantagem que dá para separar a parte instrumental e a parte da letra, e se uma pessoa se focar só no instrumental sente uma coisa, depois quando começar a entrar na letra, começa a ver que há ali um poço muito mais profundo do que parece.
1: Como é que descreves este EP para ti?
0: Este EP é uma montanha-russa. É uma viagem e que às vezes podemos nos assustar ao meio do caminho, podemos ter mais medo de uma parte ou outra, mas no fim desfrutamos da viagem e às vezes até somos capazes de embarcar de novo.
1: Portanto, é um convite para todos nós o ouvirmos vezes
0: Um convite. É um porto seguro, é um convite. Podem ouvir vezes e vezes, não se vão assustar.
1: e vezes. Obrigada. E até à próxima.
0: Obrigado.
1: E estamos à tua espera no
0: Até à
1: Algarve.
0: próxima.

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2: Mariana Correia.
3: Boa tarde. O Festival F voltou a ser o epicentro da música e da cultura em Portugal. Nesta 11ª edição, o Festival F confirmou o que mais de uma década de percurso vinha a construir. Um festival maduro, com identidade própria e uma relação de pertença com o Faro, com o Algarve e com o público que, ano após ano, volta a fechar o verão. Durante 3 dias, entre 3 a 5 de setembro, a Vila Adentro recebeu 3 dias com 67 concertos em 7 palcos. A Rua FM esteve em direto nos 3 dias do festival, com emissões contínuas, passatempos e entrevistas aos artistas como Bárbara Tinoco, Nelson de Freitas, Tisa da Cornel, Papillon e muito mais. Podes acompanhar todos os conteúdos no Instagram da Rua FM. A organização fez um balanço positivo da edição e avança com as datas da 12ª edição, agendada para 2, 3 e 4 de setembro de 2027. O jogo entre Farense e Chaves foi adiado. O jogo entre Farense e o Chaves, relativo à 5ª jornada da Liga Portugal 2, foi adiado devido a uma virose que tem afetado a equipa algarvia e que levou inclusivamente ao adiamento de 2 sessões de trabalho. Em breve, a Liga deverá comunicar a nova data do encontro. Nova Marina de Faro, mais perto de avançar. No dia do município de Faro, António Pina, presidente da Câmara Municipal, anunciou durante o seu discurso a transferência da gestão do Cais Comercial de Faro para a gestão municipal, que vai ser oficializada no dia 18 deste mês. Este será o primeiro passo para a criação de uma das melhores marinas naturais do país, prometida por Pina durante a campanha eleitoral. Para o local está projetado o Ubmar, que inclui não só condições para atracar 500 embarcações, como um eco-hotel, um centro náutico, estacionamento, uma praia de maré, um centro de exposições e espaços dedicados à investigação académica. Mais informações em solinformação.pt. Por agora é tudo. As notícias regressam às 6 da tarde no sítio obrigatório. Até lá, continua ao som da tua rua.
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1: Sábado, dia 19, há concerto de Marta Lima no Centro Cultural de Lagos. De regresso à sua cidade natal, após a digressão europeia, a artista faz uma pré-apresentação do seu álbum de estreia num concerto especial. O concerto conta também com a participação de Joana Alegre como convidada da noite. Prepara-te para ouvir, sábado, dia 19, a cantautora Marta Lima, às 9h30 da noite, no Centro Cultural de Lagos.
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1: 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Os bilhetes já estão à venda.
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1: 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De regresso à sua cidade natal, após a digressão europeia, a artista faz uma pré-apresentação do seu álbum de estreia num concerto especial. O concerto conta também com a participação de Joana Alegre como convidada da noite. Prepara-te para ouvir, sábado, dia 19, a cantautora Marta Lima, às 9h30 da noite, no Centro Cultural de Lagos.
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1: 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Do Teatro do Elétrico, contexto e encenação de Ricardo Neves Neves, o espetáculo junta mistério e comédia num enredo em torno de um crime enigmático. Não percas nos dias 11 e 12 de setembro The Swimming Pool Party em Loulé. Os bilhetes já estão à venda.
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1: 5 horas, 1 minuto. Boa tarde, bem-vindos novamente aqui ao Sentido Obrigatório da Rua FM, este final de tarde, sempre ao som da melhor música e também da melhor companhia. Eu sou Carlos Almeida, até às 7 estou deste lado contigo, aqui então na tua rádio universitária do Algarve, aqui nesta segunda-feira, não é? Mas já é terça-feira, ontem foi o dia aqui de Faro e por isso a semana hoje acaba por começar um bocadinho mais tarde e também é normal aqui a confusão. Uma terça-feira, como dizia, com 35 graus de máxima, 22 de mínima aqui para a capital Algarvia, 26 de máxima, 19 de mínima para o lado do Barlovento Algarvio, portanto temperaturas um pouco mais baixas aqui à nossa esquerda, mas temperaturas ainda bem altas, portanto se estás agora a sair do trabalho, sais daqui a pouco, acho que é o dia ideal para ires dar um mergulho à praia, porque está mesmo muito, muito calor, aproveitar aqui os últimos pozinhos do verão, que está quase, quase a terminar, e por falar em verão, estamos aqui neste pós-último grande festival de verão, que é o Festival F, muitas entrevistas, muito conteúdo já disponível nas nossas plataformas digitais, é só visitares e divertir-te aqui connosco e com a nossa presença em mais uma edição do Festival F. Por agora vamos à música, ao som deste Battle's Horns, de Fred Again, Catriel e Paco Amoroso. Depois ainda Nive com Calling Out e o Joel Time Low com Dirty Laundry. Uma boa tarde, um bom regresso a casa. Fica desse lado. Até já.

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4: Fragmento mais algumas sugestões culturais com o nosso Fora de Portas, mais alguns eventos a acontecerem aqui no Algarve ao longo dos próximos dias. Espero que tenhas gostado também aqui das nossas sugestões. Agora trocamos as sugestões pela música. Vamos a uma dose tripla com os Bela Noia, com O Meu Amor Quando Eu Morrer. Depois temos aqui Sea Girls com Call Me Out. Mas antes de tudo isso, ainda ouvimos primeiro Fernando Leal, música algarvia, com este seu Navegar, tema de 2022, 5 horas e 20 minutos, espero que esteja a ser aqui um bom final de tarde ao som da tua rua FM. Portanto, sem mais demoras, vamos à música.
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4: Fernando Leal, para ouvir por agora, aqui na tua rua FM. Até já.

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2: E estás muito bem aqui nos nossos 102.7 rua.pt, ao som sempre também aqui da melhor música, como este Pursuit of Happiness de Kid Cudi com MGMT, grande tema a tocar também por aqui. Neste momento que estamos praticamente a 20 minutos das 6 da tarde, sempre da melhor companhia, sempre ao som da melhor música também. Como disse há pouco, estivemos nos últimos dias aqui presentes também no Festival F, com muito conteúdo, muitas entrevistas, portanto não percas nada, nada, nada. É só passares nas nossas redes sociais e nas nossas plataformas digitais também, que temos tudo por lá aqui sobre este Festival F. Foram dias muito divertidos, muita animação, com muita conversa, muitos artistas a passarem pelo nosso estúdio, muitas personalidades diferentes para conheceres aqui ao pormenor, então, como dizia, nas nossas plataformas digitais. Vamos à música! Este não passou no F, mas também é um grande artista, Zarco, com este Leste. Logo a seguir tens ainda Biffy Clyro com Rearrange e música Algarvia ao som dos Marafados com Força. Portanto, força a ti também, para ti, uma boa viagem para casa e fica desse lado.

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0: Foram aqui os Letters from a Dead Man, este projeto conceptual do músico Hugo Branco, a tocar com este When the Lights Go Out, grande tema de 2021. Já lá vão 5 anos também desde o lançamento deste tema, a 9 minutos aqui das 6 da tarde. A boa música nunca, nunca, nunca para por aqui na Rua FM, por isso sem mais demoras, continuamos.
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0: Agora, atravessamos o oceano, vamos até aos Estados Unidos, até a Califórnia, até diretamente de Cali. Temos aqui Steve Lacy com este The Feeling, grande tema, bem recente novidade deste grande, grande cantor norte-americano. Depois, a música insular, ao som de João Borges e o seu Armageddon. E ainda, Uncle Cracker com In a Little While. Uma boa tarde, uma boa viagem. Até já.

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2: Mariana Correia.
3: Boa tarde. O Festival F voltou a ser o epicentro da música e da cultura em Portugal. Nesta 11ª edição, o Festival F confirmou o que mais de uma década de percurso vinha a construir. Um festival maduro, com identidade própria e uma relação de pertença com o Faro, com o Algarve e com o público que, ano após ano, volta a fechar o verão. Durante 3 dias, entre 3 a 5 de setembro, a Vila Adentro recebeu 3 dias com 67 concertos em 7 palcos. A Rua FM esteve em direto nos 3 dias do festival, com emissões contínuas, passatempos e entrevistas aos artistas como Bárbara Tinoco, Nelson de Freitas, Teza da Cornel, Papillon e muito mais. Podes acompanhar todos os conteúdos no Instagram da Rua FM. A organização fez um balanço positivo da edição e avança com as datas da 12ª edição, agendada para 2, 3 e 4 de setembro de 2027. O jogo entre Farense e Chaves foi adiado. O jogo entre Farense e o Chaves, relativo à 5ª jornada da Liga Portugal 2, foi adiado devido a uma virose que tem afetado a equipa algarvia e que levou inclusivamente ao adiamento de 2 sessões de trabalho. Em breve, a Liga deverá comunicar a nova data do encontro. Nova Marina de Faro mais perto de avançar. No dia do município de Faro, António Pina, presidente da Câmara Municipal, anunciou durante o seu discurso a transferência da gestão do cais comercial de Faro para a gestão municipal, que vai ser oficializada no dia 18 deste mês. Este será o primeiro passo para a criação de uma das melhores marinas naturais do país, prometida por Pina durante a campanha eleitoral. Para o local está projetado o UBMAR, que inclui não só condições para atracar 500 embarcações, como um eco-hotel, um centro náutico, estacionamento, uma praia de maré, um centro de exposições e espaços dedicados à investigação académica. Mais informações em sulinformação.pt. As notícias ficam por aqui, mas regressam amanhã às 9:30 da manhã com o Sul Informação e os destaques do dia. Segue viagem no sentido obrigatório com o Carlos Almeida até bem perto das 7 da tarde. Bom regresso a casa e boa terça-feira.
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0: Isso aqui é os Deftones, ao som deste Infinite Source, grande tema. Eles que passaram por solo português, os Deftones aqui no Mel Calorama, aqui há bem pouco, há bem menos de duas semanas também, em Lisboa. Eles que deram um grande concerto a terminar também esse festival aqui no Parque da Bela Vista, em Lisboa. Eu estive por lá, pude ver aqui em primeira mão, grande concerto mesmo dos Deftones, aqui então a animarem os milhares que passaram por este Mel Calorama. Também neste fim de semana passaram milhares de pessoas aqui em Faro para mais uma edição do Festival F. A Rua FM esteve por lá e, como temos vindo a dizer, temos aqui muitas entrevistas, muito conteúdo disponível já nas nossas plataformas digitais. Também conversámos com muita gente que passou por este F, portanto é só ir já às nossas plataformas, Instagram principalmente, para ficares a par também de todas as novidades que essa malta foi revelando por lá ao longo destes três dias aqui na zona histórica de Faro. Foi um festival F mesmo muito, muito animado. Por agora 6 horas e 15 minutos, é sempre sinónimo de irmos novamente aqui aos Diálogos Mentais, esta rúbrica dedicada à saúde mental, que esta semana fala sobre um tema, na minha opinião, muito interessante. Porque evitamos conflitos? É a pergunta que fazemos e a pergunta que respondemos em mais uma edição dos Diálogos Mentais, para ouvir a partir de agora aqui na Rua FM. Até já.
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2: Olá a todos, sejam bem-vindos a mais um episódio de Diálogos Mentais, onde aprendemos juntos um pouco mais sobre saúde mental e bem-estar. Eu sou a Maria.
3: E eu sou a Julieta.
2: Hoje vamos falar sobre um tema extremamente humano e provavelmente muito mais comum do que gostamos de admitir.
3: Por que é que evitamos conflitos?
2: Por que é que tantas vezes preferimos ficar calados, engolir desconfortos, evitar conversas difíceis, mesmo quando isso nos faz mal?
3: E por que é que, para algumas pessoas, um simples confronto parece quase uma ameaça física?
2: Hoje vamos explorar um pouco essa perspectiva psicológica e científica, falando sobre emoções, trauma, relações, ansiedade social e os mecanismos mentais por trás da evitação de conflito.
3: Então, vamos respirar fundo e vamos lá.
2: Vamos começar com uma ideia importante. O conflito não é necessariamente violência, agressividade ou drama.
3: Exato. Psicologicamente, conflito é apenas a existência de necessidades, opiniões ou limites diferentes entre as pessoas, não necessariamente logo algo muito agressivo ou violento.
2: Ou seja, o conflito é inevitável em qualquer relação humana.
3: Mas, culturalmente, crescemos muitas vezes com a ideia de que conflito é algo perigoso.
2: Ou que, entre aspas aqui, boas pessoas são sempre calmas, compreensivas e evitam criar problemas.
3: Especialmente em contextos familiares, onde havia pouca comunicação emocional saudável.
2: Muita gente aprendeu desde cedo que expressar desagrado podia gerar punição, rejeição ou até tensão.
3: Então o cérebro vai adaptar-se.
2: Começa a associar confronto à ameaça emocional.
3: Mesmo em situações que são completamente seguras.
2: E isso é importante porque o cérebro emocional não reage apenas ao presente. Ele reage também a experiências passadas.
3: Às vezes, uma conversa simples ativa memórias emocionais antigas sem a pessoa perceber que isso está a acontecer.
2: E aqui entra uma parte muito interessante da neuropsicologia.
3: O nosso cérebro tem sistemas de sobrevivência que são extremamente antigos.
2: Quando percebemos uma ameaça, o sistema nervoso pode entrar em respostas automáticas, como luta, fuga, congelamento ou submissão.
3: E muitas pessoas que evitam conflitos entram precisamente em respostas de fuga ou de submissão.
2: Ou seja, evitar, concordar, apaziguar, desaparecer emocionalmente.
3: Mesmo quando, racionalmente, sabem que deveriam falar ou conversar.
2: Isso porque o corpo reage antes da lógica.
3: A amígdala cerebral, não confundir com outra amígdala, está muito associada ao processamento emocional e ao medo, e pode interpretar este conflito como um risco.
2: E vai gerar a ativação física real.
3: Então, o coração acelerado, a tensão muscular, dificuldade em pensar, a ansiedade, a vontade de fugir.
2: Por isso que muitas vezes as pessoas dizem que bloqueiam em confrontos.
3: E muitas vezes não é dramatização, não estão a dramatizar nem a ser catastróficos. É mesmo uma resposta fisiológica.
2: Então também outro motivo enorme para evitarmos conflitos é o medo da rejeição.
3: Isso porque os seres humanos são extremamente e profundamente sociais.
2: Ao longo da evolução, pertencer ao grupo era essencial para a sobrevivência.
3: Então, o cérebro humano tornou-se altamente sensível a sinais de exclusão e rejeição.
2: E isso ainda influencia os relacionamentos hoje.
3: Muitas pessoas têm medo que, ao discordarem, vão deixar de ser amadas, aceites ou valorizadas.
2: Então escolhem e priorizam o silêncio.
3: Mesmo quando isso significa ignorar as suas próprias necessidades.
2: E isso aparece muito em pessoas com tendências para agradar os outros.
3: O chamado, em inglês, people pleasing.
2: Que muitas vezes não é apenas simpatia.
3: Mas sim uma estratégia de sobrevivência emocional.
2: A pessoa aprende que manter toda a gente feliz reduz tensão e aumenta a sensação de segurança.
3: Aqui o problema é que isso pode criar relações que podem acabar por ser muito desequilibradas.
2: Porque quem nunca expressa limites acaba frequentemente estar exausto e ressentido.
3: E o ressentimento que vai sendo acumulado depois costuma explodir mais tarde.
2: Ou se transformar em ansiedade, distanciamento emocional ou até sintomas físicos. Há uma ideia importante aqui na psicologia relacional que conflito evitado não é conflito resolvido.
3: É, ele é apenas adiado.
2: E muitas vezes até cresce em silêncio.
3: Porque as emoções ignoradas, ficam guardadinhas, tendem a acumular-se.
2: E isso pode afetar relações amorosas, de amizade, trabalho e até relações familiares.
3: Às vezes vemos casais que dizem, nós nunca discutimos.
2: E isso nem sempre é bom sinal.
3: Porque relações saudáveis não são relações sem conflito.
2: São relações onde o conflito pode existir com segurança emocional.
3: Com comunicação, respeito e reparação.
2: Aliás, a investigação na área da terapia de casal mostra que o problema raramente é o conflito em si.
3: Mas sim, a forma como este conflito é gerido.
2: Casais saudáveis conseguem reparar depois de momentos difíceis.
3: Conseguem ouvir, validar e reconstruir a ligação juntos.
2: Enquanto que relações muito evitativas podem parecer tranquilas por fora, mas emocionalmente distantes. Então vamos falar agora sobre algo muito importante nesse contexto, que é a origem desses padrões.
3: Porque muitas vezes o evitamento de conflito começa bem cedo.
2: Por exemplo, se uma criança cresce num ambiente onde o conflito significa gritos, instabilidade ou medo,
3: o cérebro vai aprender que esse confronto é inseguro.
2: Por outro lado, em famílias onde emoções nunca eram faladas, a pessoa pode crescer sem aprender competências de comunicação emocional.
3: Então, esta pessoa em adulta vai evitar conversas difíceis porque literalmente não sabe como fazê-las. Não aprendeu.
2: Isso é um ponto muito importante.
3: Porque muitas pessoas acabam por sentir vergonha por evitarem o confronto.
2: Quando na verdade estão apenas a repetir mecanismos que foram aprendidos.
3: Eles fizeram sentido em algum momento da vida das pessoas.
2: Mas que talvez hoje já não sejam úteis. Então será como que a gente pode desenvolver uma relação mais saudável com o conflito?
3: Então, primeiro ponto, é importante compreendermos que perceber que conflito não significa necessariamente perda de relação.
2: Discordar não é abandonar.
3: Segundo, aprender regulação emocional.
2: Porque quando o sistema nervoso está ativado, comunicar se torna muito mais difícil.
3: Respiração, pausas, o grounding, ou em português aterramento, e consciência corporal são estratégias que podem ajudar bastante.
2: Outra estratégia muito importante aqui é usar a comunicação assertiva,
3: que é bastante diferente de agressividade.
2: A assertividade nada mais é do que conseguir expressar necessidades, limites com clareza e respeito.
3: Por exemplo, dizer isto magoou-me em vez de atacar outra pessoa.
2: Então, usar frases na primeira pessoa.
3: Como por exemplo, eu sinto, eu preciso, eu gostaria.
2: Também ajuda a perceber que desconforto emocional não é automaticamente perigo.
3: Isso é muito importante nós compreendermos.
2: Que muitas pessoas tentam eliminar qualquer desconforto imediatamente.
3: Quando crescer emocionalmente implica tolerar algum desconforto temporário. Ou seja, para nós aumentarmos a nossa zona de conforto, nós vamos ter que aprender a sair dela.
2: Especialmente em conversas honestas. Então, de maneira geral, podemos dizer que relações saudáveis não dependem da ausência de conflito.
3: Pelo contrário, dependem da capacidade de atravessar o conflito com respeito à honestidade e segurança. Juntos, sempre.
2: E talvez aprender a falar sobre o que sentimos seja uma das formas mais profundas de autocuidado.
3: E também de intimidade.
2: Obrigada por estarem conosco em mais um episódio.
3: E até ao próximo episódio de Diálogos Mentais.
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0: João Pedro Paes e Bispo a tocar com este recomeço, grande tema aqui deste duo bem improvável da música portuguesa. Ouvires aqui na tua Rua FM, a Rádio Universitária do Algarve. Boa tarde, bem-vindo novamente. Espero que o teu regresso a casa esteja a correr da melhor maneira. Por aqui tudo também sempre a correr da melhor maneira, com boa música e, como é o caso, dos próximos dois temas. Vamos ouvir.
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0: Começamos ao som dos Mirror People, com este Any Color You Like, depois ainda da Gift, eles que passaram pelo Festival F e nós tivemos a conversa com eles. Entrevista já disponível nas redes sociais da Rua FM. Daqui a pouco ouvimos então os da Gift com Driving You Slow, portanto só boa música, sempre, sempre, sempre nos 102.7 e em rua.pt. Um bom regresso a casa, uma boa viagem e fica desse lado. Até já!

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4: Ouviste bem, música algarvia ao som de Dan Ghost com este seu groove. E fica desse lado porque já de seguida vamos transformar os livros em música ao som de mais uma edição da Clave de Lee do Tata Regala. Até já!

mais perverso numa relação amorosa é o da dependência emocional que se desenvolve. Quando penso na vontade de receber uma chamada telefónica ou uma mensagem de alguém que já não partilha a sua vida comigo, fico amargurado. Patterson Hood, vocalista dos Drive-By Truckers, encontra em Pauline Hawkins a figura para dar alma a tal amargura.

0: Pauline Hawkins é o título deste tema musical, mas é também o nome de uma das três personagens cerne de uma obra literária, The Free, assinada por Willie Vlotten e publicada em 2014. Não sei de nenhuma tradução deste livro para português, mas se puderes ler na língua original, digo-te já que tem uma forma de narrativa interessante e muito fluida. O tema é, no entanto, bastante pesado. Uma enfermeira que, na sua compulsão de cuidadora, evita as ligações emocionais, um veterano de guerra que se vê enclausurado no seu corpo não responsivo, um pai absolutamente falido, extenuado por dois trabalhos que ainda assim não conseguem colmatar as dívidas contraídas. Enquanto estas três personagens intercruzadas por casualidade procuram um sentido para a vida, o leitor é empurrado para o mundo distópico dos pesadelos do veterano, onde os The Free, um grupo militarizado de vigilantes, lida com todos aqueles que não servem à sociedade. Vlotin escreve sobretudo em torno de como pequenos atos podem estabelecer a diferença entre a vida e a morte e a prisão e a liberdade. Mas para saberes mais, terás de ler The Free, de Willie Vlotin.
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2: E foi daqui mais uma edição desta Clave de Lee, rubrica do Tata Regala Grande. Terça-feira aqui também está com mais um livro. Se agora aqui chegaste, tens esta edição também já disponível aqui nas nossas plataformas digitais Roe FM, assim como também tens todas ou quase todas as entrevistas aqui deste Festival F que estive aqui a acontecer em Faro durante este último fim de semana, com grandes concertos também, muita animação, muita oferta de bilhetes também, portanto foram aqui dias bem animados neste Festival F. Já podes rever praticamente tudo o que fizemos por lá nas nossas plataformas digitais. E por isso mesmo, para te relembrar um bocadinho deste Festival F, vamos terminar a emissão de hoje, este sentido obrigatório, a revisitar aqui alguns temas também de malta que passou neste F. Começamos ao som dos Mind the Gap, eles que nos trazem aqui um tema que eu adoro, é uma bela sugestão para terminar esta tarde, chama-se Não Stresses. É assim, é simples, não stresses, não vale a pena, tudo se resolve, tudo se faz sem grandes problemas também. É aqui uma bela dica dos Mind the Gap, eles que tiveram aqui um grande concerto com um convidado que nós estávamos à espera, Valete, este grande rapper nacional. Passou aqui pelo palco também, deste palco Cefra, estava aqui mesmo à nossa frente também, portanto foi uma tarde-noite muito animada com os Mind the Gap aqui em palco no Festival F. Espero que a tua tarde aqui connosco também tenha sido animada, espero um bom regresso a casa, também aqui ao som da Rua FM. Portanto, sem mais demoras, vamos à música, vamos terminar este sentido obrigatório e depois dos Mind the Gap com este Não Stresses. Ainda ouves outro tema que é mesmo para relaxar, é do Erlander, outro dos nomes que passou neste F e que também estivemos à conversa, chama-se Deixa-me em Paz, é o nome do tema que eu escolho aqui do Erlander. Portanto, não stresses e deixa-me em paz. Eu por agora deixo-te em paz ao som da melhor música e espero que tu não stresses. Portanto, vamos a isto.
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2: Grandes clássicos aqui a passar na nossa Rua FM. Este é um deles, como dizia, Não Stresses, dos Mind the Gap, grande grupo de rap portuense que conversaram com o nosso Martim Paixão numa entrevista a ficar disponível também já nos próximos dias. Depois disso, ainda ouves Erlander e é para a despedida. Até à próxima, eu sou Carlos Almeida e um bom resto de semana. Tchau, tchau.

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0: Olá e sejam muito bem-vindos a mais um Palco Rua. Mais uma semana com o melhor da música portuguesa com Gui Ali e o seu novo EP This Is What Love Feels Like. Olá Gui, seja muito bem-vindo à Rua FM.
1: Olá, obrigado pelo convite.
0: Olha, tu lançaste há muito pouco tempo o teu EP. Como é que tem sido o feedback?
1: Ah, tem sido incrível. Acho que é destes trabalhos que eu tenho feito, este é sem dúvida aquele que tem despertado mais interesse e tenho recebido muito carinho das pessoas, muitas críticas construtivas também, que eu adoro. Tem sido fenomenal.
0: Muitas pessoas, quando ouvem o teu nome e até a tua música, não associam a que sejas português. Já tiveste assim alguma situação inusitada em relação a esta questão?
1: Sempre, acontece sempre. Sempre que há um concerto, há sempre quem vem falar comigo em inglês, eu sei que são portugueses que estão a falar, dá para notar, e depois a meio da conversa eu digo, olha, eu sei que tu és português, eu também, por isso se quiseres temos de falar em português no resto da conversa, mas é sempre muito engraçado. Mas também acontece, por exemplo, com ingleses, que vêm falar comigo e depois pensam que eu sou inglês, depois se eu estiver com alguém comigo que é português ao lado, eu começo a falar português e eles perguntam como é que tu sabes falar português. Eu, espera, eu nasci.
0: É que o teu inglês é perfeito. Ninguém diz que és português. De onde é que vem este teu inglês tão bom?
1: Da minha família, que mora no Reino Unido, em Londres. E então, desde criança que eu passo lá muito tempo. E para falar com os meus primos, tinha que ser também inglês, porque o português deles não era o melhor. Então foi assim, fui construindo tanto português quanto inglês desde criança.
0: Portanto, o português e o inglês andam aqui de mãos dadas na tua vida?
1: Sim, andam muito de mãos dadas, verdade.
0: E tu decides cantar em inglês porquê?
1: Na verdade nunca houve uma decisão, foi extremamente espontâneo. Porque a primeira música que eu escrevi nunca foi com a intenção de lançar. Foi só porque sim, tal como eu escrevia poemas e histórias, eu escrevi e deixava ficar na gaveta. E enquanto que os poemas e histórias era tudo em português, acabou por ser em inglês a parte da música. E correu bem, daquele vídeo saiu para o Twitter e as pessoas gostaram e também nunca pensei em mudar, nem passou pela minha cabeça a ser um problema estar a cantar o português em inglês. Porque no dia em que você cantar, até se for preciso em alemão ou francês, isso vai acontecer.
0: Mas cantar...
1: que eu esteja a fazer música.
0: Cantar em português está nos teus planos ou ainda não pensas muito nisso?
1: Não penso muito porque eu acho que não tem que ser um objetivo, acho que tem que ser algo que surge de uma forma muito espontânea. Não tenho que... Eu não penso em um dia ter mesmo de fazer uma canção em português. Tal como não penso em amanhã ter que fazer uma canção em inglês.
0: Se surgir...
1: É algo que surge e... É, se surgir e se for bom, eu não vou guardar e vou lançar.
0: E como é que surgiu a música na tua vida? Os primeiros passos?
1: Primeiros passos, enquanto amante da música, foi em casa ouvir muita música, mas só ingressei na música, na parte de tocar guitarra e cantar, de por volta dos 17, 18 anos, porque já foi um pouco tarde, mas não sinto que tenha atrasado no meu processo. Eu acho que até foi uma coisa boa, porque acompanhei a música de uma forma muito pura e engraçada, não percebia nada de música, e foi só fazer. E então acho que foi esse momento em que eu absorvi desde criança estes anos de ouvir música e depois finalmente chegar ao momento em que eu podia despejar tudo e começar a escrever.
0: E falando aqui, falaste ainda agora no Twitter, que influência é que teve aqui o Twitter na tua carreira?
1: Ah, foi enorme a influência do Twitter. Foi de um vídeo que eu não quis publicar, que era um vídeo meu a cantar uma música minha, que foi o meu primeiro single, que era Toxic Love, e então o meu primo, como sabia que eu não queria publicar, ele forçou, eu pegou esse vídeo, publicou para mim, o vídeo entrou nas tendências do Twitter em Portugal, e depois o Evandro viu esse vídeo e veio falar comigo e perguntou-me se eu queria ajuda a gravar. Eu disse, claro, nem sei onde é que há estúdios, nem sei como é que se grava uma canção, e ele deu-me essa ajuda muito grande. Então sou muito grato ao Evandro e ao meu primo também.
0: Como é que correu esta primeira gravação com o Evandro?
1: Ah, foi muito bom. Estava, por acaso, nesse dia que eu cheguei ao estúdio, estava lá o Evandro e estava o Frankie on the guitar, também. E então, para mim, foi muito bom conhecer estes três artistas, que para um rapaz que só via rádio e só via vídeos no YouTube, foi muito bom ter este contacto pessoal com eles. E, a sério, o meu primeiro contacto com músicos, são músicos desta dimensão. Então foi muito gratificante para mim.
0: Que bom, que bom. Por acaso não sabia desta influência aqui do Evandro no teu percurso. E falando aqui numa das tuas canções, que é uma das mais ouvidas, das tuas mais ouvidas nas rádios em Portugal, e ao mesmo tempo entrou aqui para o top 10 do Shazam. Que impacto é que isto teve para ti?
1: É um impacto emocional, eu diria. Obviamente que há esta vertente de ter muitas mais pessoas a ouvirem, a virem falar comigo e a seguirem-me, mas sinto que estou a fazer alguma coisa de certo. E acho que deve ser raro os casos de um artista emergente que não tem um following tão grande como os outros artistas que estão naquele top, nem um terço. Basta olhar para o top, por exemplo, o top nacional do Shazam e das rádios, e eu estar ali inserido é um sentimento novo, é difícil de explicar. acho que é o mesmo sentimento que alguns clubes de futebol que nunca jogaram uma competição na vida, né? De nada estão numa Champions League. É uma coisa, parecemos um pouco outsiders, mas ao mesmo tempo queremos provar que merecemos estar ali.
0: E falando aqui nesta questão das rádios, uma música tocar numa rádio nacional para vocês é um salto gigante também para a vossa
1: Sim.
0: popularidade, para se darem a conhecer. Como é que te sentiste ao ouvir pela primeira vez uma música tua numa rádio?
1: Ah, senti-me mesmo na lua, totalmente. Eu lembro-me que eu estava no carro, foi na altura do concurso de música da DP Live Band, e foi lá a primeira vez que a minha música passou, que foi a Toxic Love. Ah, foi incrível. Uma coisa engraçada é que erraram no meu nome, na primeira vez que. Sim,
0: Então.
1: disseram Gui Alai, a ver se é Gui Ali. Mas eu não os culpo, de facto é um nome complicado. Ah, no estrangeiro tem dificuldade a dizer a parte do Gui, aqui tem dificuldade a dizer a parte do Ali, por isso está tudo bem, 50-50. Para todos os lados.
0: Pronto. E numa entrevista que estive a ouvir, disseste que quando sobes a palco deixas de ser o Guilherme e passas a ser o Gui Ali. O Guilherme é mais tímido?
1: O Guilherme é muito mais tímido.
0: E incorporas ali uma personagem?
1: Não incorporo uma personagem, mas a emoção toma conta de mim naquele momento. É como se despisse todas as barreiras. Ou seja, enquanto que eu em casa, quem escreve as canções é o Guilherme, né? Que é tudo vem aqui muito mais do coração, e depois o Gui Ali tenta torná-las ao vivo, como se fosse assim uma ponte de passagem de emoções entre o Guilherme e as pessoas, e o Gui Ali é essa ponte.
0: O Guilherme escreve e o Gui Ali interpreta em palco.
1: É exatamente isso.
0: Olha, estive há muito pouco tempo no Nós Alive e pelo que ouvi, correu muito bem, foi um grande concerto. Era um objetivo que já tinhas? Como é que correu este concerto? Como é que tu te sentiste em palco?
1: Ah, senti-me muito bem. Tinha uma equipa fantástica à minha volta, tinha um ambiente incrível, tinha um palco repleto de gente. O que já tinha acontecido uma vez, na primeira vez que eu fui ao Nós Alive e tive a oportunidade de tocar, que foi o meu primeiro festival em Portugal na altura, e tive lá um número de 100 pessoas que para mim já era muito. Chego aqui e quando faço este último concerto ainda tinha mais, pá, o triplo das pessoas que teve naquele concerto. E então, sabendo que era um artista português a cantar num palco que partilhava slots com outros artistas ainda maior, para mim foi muito bom ter aquela gente toda ao mesmo tempo. Quer dizer que alguém tomou a decisão de não ir ver Alabama Shakes ou outros artistas para ver o Gui Ali. Então, acaba por ser aqui um sinal muito importante para mim.
0: Como é que se prepara um concerto para um festival desta dimensão?
1: É muito pelos ensaios. Acho que a parte mais difícil para mim é fazer a setlist, a ordem das canções. Porque tem que se jogar muito com o que é que as pessoas vão querer ouvir e o que é que eu vou querer cantar na ligação de canções. Porque acho que há canções que são pares. Eu sinto muito isso. Sinto que há canções que funcionam muito bem juntas porque contam a mesma história ou porque é a resolução da última canção. E então, às vezes, temos que conseguir separar isso. E tentar, de certa forma, juntar aqui para fazer uma dinâmica muito mais condizente com o que as pessoas vão querer ouvir. E depois são muitos ensaios. Muitos ensaios, experimentar arranjos diferentes também.
0: É uma coisa que tu fazes em equipa? Comunica-me em
1: Sim.
0: equipa esse alinhamento?
1: Sim, esse processo eu faço muito em equipa, porque temos aqui também que perceber, porque eu gosto muito de ter esta perspectiva das pessoas que estão de fora também. E não ser só eu a controlar tudo. Eu gosto de ter uma grande mão em tudo o que eu faço. Mas ao mesmo tempo quero ter esta ajuda de fora, porque na verdade quem vai ouvir são as pessoas de fora.
0: É verdade.
1: Eu posso fazer as canções, não é? Mas o que importa de facto é as pessoas que estão a ouvir, porque se eu fizer as canções só para mim, nunca vão chegar a lado nenhum. Então acho que é muito bom poder trabalhar em equipa com muita gente, e gente que de facto percebe disto e já está nisto há muito mais tempo que eu, e então eu estou a absorver este conhecimento todo.
0: Tu tens uma das tuas canções que atuaste no Nós Alive no YouTube. Eu estive a dar um olhinho no vídeo e deu para ver o teu sorriso de orgulho. O que é que sentiste naquele momento? Consegui?
1: Consegui, eu nem acreditava naquele momento. Foi aquelas duas últimas canções, foi a No Matter Where I Go e a Crush Me Down. Também posso avançar também para parar o YouTube.
0: Ok, boa.
1: Também. Essas duas canções foram ali aquele momento que eu senti, uau, está incrível. Estava mesmo bom. Não percebi ali aquela fila da frente, era a fila dos irlandeses, que estava a dar tudo. Acho
0: Uau!
1: que contagiaram aquela gente toda ali no Nós Alive. Então para mim foi aquele momento, acho que é um momento que eu até hoje quando vou para a cama ainda fico a pensar nisso, antes de adormecer.
0: E para ti, qual foi a maior diferença também do primeiro Nós Alive que fizeste para o segundo? Mais música, também mais experiência?
1: Muito mais experiência, muito mais bagagem, tinha um conforto muito maior em palco. E naquela vez que eu toquei no Noza Live, eu tinha feito, foi em 2022, meu primeiro festival foi em Espanha. E no dia seguinte fiz o Noza Live.
0: Em Madrid, não
1: Foi o
0: foi?
1: meu primeiro festival em Portugal. Sim. Yeah. Depois o meu primeiro festival em Portugal foi logo no dia seguinte, ou no mesmo dia, porque de facto acabei o festival de madrugada lá em Espanha. E então foi, estava muita coisa a acontecer, eu estava muito nervoso, porque eu nunca tinha tocado em palcos assim tão grandes. E depois, obviamente, que eu consegui desfrutar do concerto mais para o fim, mas foi só para o fim, quando eu já estava muito mais calmo. Enquanto que neste Noza Live foi o dia todo a desfrutar, andar pelo recinto, a ver alguns concertos. Quando eu subi em palco, não senti nenhum tipo de nervosismo. Estava mesmo em casa.
0: Enquanto artista, o que é que ainda te falta fazer? Há palcos por pisar? O que é que sonhas?
1: Há palcos por pisar, festivais por fazer, artistas com quem eu gostava muito de colaborar também. Obviamente, eu tenho o sonho de tocar em Glastonbury, que é um festival que existe na Inglaterra. Eu acho que para mim seria um marco mais importante da minha carreira em termos de atuações ao vivo em festivais, porque obviamente depois também tenho o desejo de fazer salas em nome próprio.
0: E tens alguma data para breve? Ou ainda não podes revelar?
1: Ainda não posso revelar, mas se tem datas a surgir.
0: Vêm novidades.
1: Bem, novidades, garantido.
0: Agora para setembro ou ainda em agosto?
1: Não, eu diria mais. Quer dizer, se me marcar alguma coisa para setembro, eu não digo que não. Mas eu diria mais para a frente, mais para a
0: Ok.
1: frente. Mas eu estou sempre disponível a tocar a qualquer hora, porque o que eu gosto mais nisto tudo é tocar ao vivo.
0: Eu soube que tu, vi assim uma curiosidade, tu não sabes ler pautas, não é? De
1: É
0: música.
1: verdade, não sei.
0: Como é que
1: Não
0: fazes
1: sei.
0: música? Como é que é o teu processo
1: Eu toco.
0: criativo?
1: Só toco. Eu pego na guitarra e toco uns quantos acordes e se eu gostar do que eu estou a ouvir, começo a cantar por cima e está feita uma canção.
0: Portanto, é um
1: É
0: processo assim
1: muito
0: muito
1: assim.
0: livre, não é?
1: É muito livre. É, nunca, eu não tenho amarras nenhumas. É, mas de uma forma muito espontânea. Eu não penso em que acorde é que vem a seguir. Eu sinto o acorde que vem a seguir. Eu sei o que é que eu quero ouvir e eu faço isso. Eu posso não saber ler pautas, mas tenho a minha forma de ir ler. Eu faço as minhas próprias pautas.
0: Mas sabes que
1: Escrevo as canções.
0: a maioria dos artistas que eu tenho conversado também não sabem ler pautas e também fazem um bocadinho o que tu fazes, que é assim um processo mais
1: Pois
0: livre.
1: é.
0: É muito engraçado este aspecto.
1: Eu acho que isto também ajuda-nos a alargar um pouco a teoria da música, que é algo também muito matemático, né? E é algo muito certinho, e podemos então aqui ser um pouco mais abstratos. E ajuda, porque há muitas pessoas que são excelentes músicos, são muito bons a ler pautas. E depois tem os cantautores que geralmente não são os melhores a ler pautas, mas conseguem criar as canções todas. Não é uma regra, né? Mas é o
0: Claro.
1: costume.
0: E tu, normalmente, começas pela letra ou mesmo pela melodia?
1: É assim, eu digo que é um acorde e uma palavra. Geralmente é
0: Ok.
1: assim. Eu toco um acorde, eu gostei do acorde e a seguir já estou a cantar por cima. É por isso que geralmente quando eu faço uma canção eu não paro para escrever. Eu estou a tocar, eu gosto do que eu estou a ouvir, eu meto o telemóvel a gravar assim muito rápido, faço um como se fosse um freestyle, né, durante 5 minutos e já tenho ali a canção feita. Depois é só ajustar as palavras que rimam melhor e o que eu gosto de ouvir e o que é que faz sentido para a letra.
0: Bom, olha, muito gostei desse método. E falando aqui, no teu EP, como é que surgiu a ideia da criação do EP? Já era uma coisa que tinhas logo pensado, antes de fazeres as músicas ou foi surgindo?
1: Não, o placar do EP não estava nos meus planos de todo. Zero.
0: Ok.
1: Estava nos meus planos, era um álbum que eu ia lançar. Eu já tinha lançado cinco singles que iam integrar esse álbum. Só que esse era um álbum, obviamente, muito mais melancólico.
0: Ok.
1: E eu olhei assim para o mundo à minha volta, senti isto não está correto. Acho que não devia estar a lançar um projeto assim tão pesado nesta altura. E falei com a minha equipa e disse que o melhor era fazer um EP. Peguei em uma canção que era a Why, que eu já tinha. Que eu escrevi em 2022, no meu aniversário, não me lembro, já faz muito tempo, e depois comecei a construir outras canções que pudessem integrar este EP, que tinha que ser a Playlisting, tinha que ser um EP com um olhar muito mais positivo para o mundo. Obviamente que ele passa pelo amor e pelas suas fases, e até as fases más, mas tenta puxar sempre para cima. E então isso foi um ponto muito importante para mim, foi conseguir fazer o EP desta forma, que até faltava no meu repertório, porque eu não tinha algo assim tão solto, tão energético.
0: É verdade, é verdade. Também concordo com o que estás a dizer, que ouvir as tuas músicas e este EP, também sou da mesma opinião. E o que é que gostavas que as pessoas sentissem quando ouvissem as cinco faixas do teu EP?
1: Gostava que sentisse o título This is what love feels like. Mesmo isso, aquele EP é amor. É amor na sua fase, em todas as suas formas, independentemente de elas serem boas ou más, mas que no fim de contas é amor e o amor é se fosse ser bom. E então o EP funciona dessa forma.
0: É isso. E em relação a este nome, tu escolheste o nome quando terminaste, o alinhamento e as músicas, ou era já um título que tinhas preparado?
1: Eu por acaso não tinha escolhido o nome. Eu andava ali à procura do nome, não sabia o que é que eu ia fazer. E depois chega uma altura em que eu estou a ouvir as músicas todas do EP e encontro uma palavra numa música que é Without You, que dizia This is what love feels like. Eu disse, yeah, mesmo isto. É exatamente isto. E então, logo de seguida, decidi fazer isto. E foi exatamente o que aconteceu com o meu primeiro álbum, com o White Balls. Eu também não sabia qual é que ia ser o nome, e essa canção tinha a palavra White Balls, e eu disse, ah, isto também faz muito sentido.
0: É mesmo esta.
1: É mesmo esta.
0: E falando aqui, pronto, no que o teu EP engloba, que é as fases do amor, como acabaste de dizer, qual dessas fases é que foi mais difícil transformar em música?
1: Eu diria que não foi nenhuma fase que tenha sido assim muito mais difícil. Acho que foi tudo muito fácil. Eu acho que não houve aqui nada que me pedisse o fazer, nem second thoughts. Foi tudo muito, muito rápido, e também eu sinto que foi a ajuda de não ter pressão, porque eu não pensei em fazer isto. Eu simplesmente decidi que havia um projeto que eu ia lançar, que era o meu álbum, que não, se calhar não se enquadrava neste momento, então bora fazer algo. E eu fiz algo que eu senti ali que de facto ia funcionar. Eu não tive que pensar em um ano ou 10 anos daqui. Não, foi agora. Vamos lançar isto agora, bora fazer. Eu fiz. Eu fiz e funcionou.
0: Tu és uma pessoa que consegue facilmente dizer o que sente ou que precisa daqui da música para ajudar?
1: Precisa da música. É muito mais fácil. É a minha linguagem. É muito mais difícil falar para as pessoas e dizer aquilo que nós sentimos. Mas é muito, muito mais fácil de cantar. Até porque às vezes ninguém pensa, ninguém ouve a letra e nem presta muita atenção.
0: Às vezes, pois, isso é verdade.
1: Então, isto para mim ajuda.
0: E qual é a tua música favorita do EP? Sei que esta pergunta é um bocadinho traiçoeira.
1: É traiçoeira. É, acaba por ser. Quer dizer, não diria que há uma música favorita, mas há músicas que têm o seu propósito e por isso são as minhas favoritas nesse âmbito. Por exemplo, o Ai é aquela mais pessoal, porque é uma canção que eu já fiz há muito tempo. Ainda nem era, ainda nem tinha tocado ouvido nem nada. Foi uma canção mesmo de há muitos anos e que foi muito bom poder trazê-la para este EP e saber que ela se enquadra ainda, ou seja, é quase intemporal, né? E depois também tenho a How Did I Just Get Here, que é uma música que eu adoro ouvir, apesar de ser minha, e é raro isso acontecer. Eu gosto que sempre que eu estou a ouvir por exemplo, na Apple Music e estou numa sugestão de artistas e aparece aquela música que já aconteceu, eu digo, yeah. Eu gosto desta canção. E depois a No Matter Where I Go tem um lugar muito especial no meu coração porque é que está a abrir estas portas todas e está a ajudar a mostrar a minha música ao mundo, que é o que eu gosto mais de fazer.

0: Olá, sou o Gui Ali e estou aqui no Palco Rua com o meu novo EP This Is What Love Feels Like.
1: Eu, por acaso, já tinha ouvido uma música tua na rádio, isto é que é uma confidência. E também fui um bocadinho ao encontro daquilo que falámos no início da nossa conversa, que pensei, quem é este artista? Vou pesquisar no Shazam. E depois, ao pesquisar o teu nome, é que percebi que é português. E aí, depois sugeri aqui também para o Palco Rua, também foi... E é uma das minhas músicas favoritas.
0: Tem sido este o padrão. Este é o padrão de acontecimentos, que é as pessoas ouvem, não sabem quem é, vão ao Shazam e depois descobrem.
1: Olha, falando aqui...
0: E mesmo assim não sabem, de vez em quando.
1: Sim, falando aqui também na tua experiência no EDP Live Bands, o que é que esta experiência te trouxe? Explica-me um bocadinho que altura é que surgiu?
0: Foi durante o Covid. Ou seja, só aqui já vi muitas barreiras, que ao mesmo tempo ajudou a democratizar o concurso em si, porque as submissões foram todas online. Tudo até às meias finais foi online, então toda a gente teve esse acesso e eram quase 500 bandas que estavam lá e um Guiali, que é um artista a solo, que nunca tinha tocado ao vivo e que se aventurou porque alguém mandou um anúncio do EDP Live Bands para mim, que até hoje nem sei quem foi, mandaram e eu disse, para entrar. E eu nunca acreditei que sequer conseguisse passar às primeiras eliminatórias, quanto mais a umas finais e até mesmo vencer tocando num campo pequeno. Por isso foi aquele momento que desbloqueou toda a carreira. Foi ali que eu tomei o gosto pelo palco, foi ali que eu tomei o gosto de cantar para as pessoas.
1: No palco sentes-te confortável?
0: Muito confortável.
1: É o teu sítio?
0: É o meu sítio. Independentemente seja só eu e a minha guitarra, ou eu e uma banda e a minha guitarra, se eu estiver em palco e estiver a cantar, está tudo bem. Agora, se eu estiver lá parado a olhar para as pessoas, não tanto. Tenho que estar aí a cantar.
1: Mas sentes aquela ansiedade ou aqueles nervos antes de entrar em palco? Ou já é
0: Sim,
1: uma coisa que...
0: Isso é mais a vontade de estar em palco, é o que eu percebi. Que eu já senti aquele nervosismo, aquelas borboletas na barriga antes de subir a palco, mas na verdade aquilo passa tudo quando eu estou lá em cima. Ou seja, só pode ter um significado, que é a vontade de estar lá em cima e não o medo. Porque se eu tivesse medo quando estava lá, não estava assim tão confortável.
1: E o que é que dirias ao Gui Ali que estava a começar? Um conselho para ele agora?
0: Conselho? Continua.
1: Estás
0: é só continuar, porque eu nunca parei, nunca pensei duas vezes, eu sempre soube o que fazer e vou continuar a fazê-lo dessa forma.
1: Falando aqui um bocadinho no mercado da música, gostava aqui de saber a tua opinião. O mercado é muito vasto. Em relação ao teu estilo de música, o que é que tens a dizer do mercado atualmente? É uma linha que segues ou que vais mais pelo teu instinto?
0: Obviamente que é uma linha que eu sigo, no sentido em que eu gosto de absorver a música que eu estou a ouvir, e se eu naquela altura estiver a ouvir mais indie folk music, muito provavelmente vai sair indie folk music. E como eu ultimamente também tenho ouvido muito mais rádio, as canções que eu tenho feito, por consequência, também acabam por ser canções que as pessoas gostam de ouvir na rádio. Isto é tudo, isto funciona desta forma, tal como um pintor, se pintou que vê, ou que já imaginou, é igual. Então, obviamente que eu daqui para a frente a minha música vai mudando, porque os tempos vão mudando e as minhas vivências também. A delicadeza da escrita vai continuar a estar lá. A única coisa que muda são os processos e o tempo em que eu estou inserido, que vai obviamente mudar da forma como a canção surge.
1: Quanto tempo é que demoras mais ou menos a produzir uma música?
0: Na parte de produzir, depende. A escrever pode ser qualquer coisa entre 10 minutos e uma hora. Acaba por ser rápido, e a produzir, pois isto obviamente, a produção é a parte mais complexa eu diria que para mim é a parte mais complexa, porque fazer a música é fácil, eu levo lá e depois é só produzir, mas depois temos que escolher os sons certos, temos que perceber onde é que vamos criar as dinâmicas, se a canção está longa demais ou não, porque obviamente que as rádios não vão querer uma canção de 10 minutos, tem que passar mais música, eu também não quero ocupar o espaço dos outros artistas, e então temos que pensar nisso de uma forma muito, muito mais meticulosa. Obviamente que fazer a canção é muito mais fácil, porque eu nunca penso nisto. Só estou a escrever. A parte mais difícil é a parte da produção. Mas pode demorar duas, três sessões.
1: Vá. Claro.
0: Só cada sessão pode ter 8 horas, né?
1: Pois, depende também da música e da altura.
0: Sim. É verdade, e da altura também.
1: E falando aqui em colaborações, é uma coisa que queres, que já está em marcha? O que é que tens aqui para breve?
0: Em marcha não está. Obviamente que já tive artistas que querem colaborar e também quero colaborar com eles. Falta só o tal timing certo. E eu, para mim, eu não descarto qualquer tipo de colaboração, mesmo em português. se surgir uma colaboração que faça muito sentido em português, eu vou fazer. E em inglês a mesma coisa. E se era que eu canto em mandarim, também vai acontecer.
1: Aprendes.
0: Sim. Aprendo. Sem problema nenhum.
1: E em termos de artistas portugueses, a quem é que gostavas de colaborar? Que até com o estilo, ou que não seja mesmo o teu estilo, mas gostasses de explorar aqui
0: Sim.
1: outra vertente? Quem?
0: Seria biased, mas meus grandes amigos, o Bispo e o Evandro, seria um dos artistas que adoraria colaborar. E alguém que eu ainda não conheci, que é Amaro, também seria algo extremamente interessante fazer em português e inglês. Acho que ia ser muito bom. Para ela seria canja, para mim seria desafiante fazer a parte do português. Mas era muito engraçado fazer isso,
1: Olha, acho que podemos aqui deixar para manifestar.
0: não é? Não é? Temos de manifestar estas três colaborações.
1: Podemos sim. Já disseste que vais ter novidades em breve. Agora saiu o EP. Mais para a frente, pretendes fazer um novo álbum, por exemplo?
0: Mais para a frente, posso garantir que vamos ter música nova, em formato single.
1: Ok.
0: Isso sim.
1: Ainda este ano?
0: Não sei se vou. Talvez
1: Quem
0: ainda este ano.
1: sabe?
0: Depende de como as coisas estão. Mas sim, é uma vontade minha, que é lançar música. Eu não gosto de ter as canções aqui guardadas na gaveta. Gosto de abrir a gaveta e deixar as canções voar por aí. Então é o que eu quero fazer, quero lançar música. Mas sim, eu apontaria para este ano lançar
1: Este ano.
0: música.
1: Vamos ficar à
0: É.
1: espera.
0: E se tudo correr bem, se tudo correr bem, está garantido que vai acontecer.
1: E nós também queremos te ver no Algarve, aqui a tocar para nós.
0: Não é?
1: Nós estamos
0: A única
1: aqui.
0: vez que eu fui tocar ao Algarve foi quando eu estava a fazer um tour de FNACs, que
1: Ok.
0: para não sei quando estava a fazer a divulgação do meu primeiro álbum, e fui tocar ao Algarve e adorei. E também tenho família de Algarvia, por isso
1: Ah, é?
0: já passei a minha infância, assim,
1: De que
0: já
1: zona?
0: passei a minha infância no Algarve. É Faro.
1: Olha, nós estamos exatamente em
0: É
1: Faro.
0: Faro. Não é? Muito bom. E é a minha
1: Acho que tens
0: família
1: que
0: de lá.
1: vir, acho que tens que vir.
0: Tem que vir. Já não vou há algum tempo ao Algarve. Às vezes é só de passagem aqui para a Espanha, mas está na hora de parar e tocar.
1: Também acho.
0: E começar a tocar ao Algarve. É algo que eu adoraria fazer.
1: E falaste ainda agora das turnés que fizeste nas FNACs. Como é que isso aconteceu? E como é que te sentiste também por andar pelas FNACs do país?
0: É uma experiência diferente porque nunca sabes quem é que vai estar na FNAC, porque a FNAC é um espaço, né, que depende também muito da altura do dia e se há alguma coisa interessante para fazer lá. A minha sorte é que uma parte da turnê apanhou o verão e a FNAC era o sítio mais fresco que havia e as pessoas foram todas para lá.
1: Olha,
0: Então o Algarve foi uma maravilha, no Algarve estava cheio de gente.
1: que bom,
0: Estava com o calor que estava, mas foi muito bom, serviu porque a FNAC também queria me ajudar a divulgar aquele álbum que eu tinha lançado na altura e pronto, sugeriram isto, andar pelas FNACs, andar pelas FNACs do país e foi muito engraçado.
1: por
0: Foi a minha
1: acaso.
0: primeira turnê, uma mini turnê.
1: Que bom, olha, estamos mesmo quase aqui a terminar a nossa entrevista, mas há aqui alguma pergunta que gostasses que tivessem feito em relação a este EP e que ainda ninguém a fez?
0: As pessoas têm feito as questões certas. Eu
1: É?
0: acho que têm. Não diria que haja aqui alguma pergunta por fazer. Eu acho que têm que ouvir mais vezes. Porque aí as pessoas é que vão se questionar elas mesmas. Porque este EP tem esta vantagem que dá para separar a parte instrumental e a parte da letra. E se uma pessoa se focar só no instrumental, sente uma coisa, depois quando começar a entrar na letra, começa a ver que há ali um poço muito mais profundo do que parece.
1: Como é que descreves este EP para ti?
0: Este EP é uma montanha-russa. É uma viagem e que às vezes podemos nos assustar ao meio do caminho, podemos ter mais medo de uma parte ou outra, mas no fim desfrutamos da viagem e às vezes até somos capazes de embarcar de novo.
1: Portanto, é um convite para todos nós o ouvirmos vezes e vezes.
0: Um convite. É um porto seguro, é um convite. Podem ouvir vezes e vezes, não se vão assustar.
1: Obrigada. E até à próxima.
0: Obrigado.
1: E estamos à tua espera no
0: Até à
1: Algarve.
0: próxima.

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Ultimamente eu tenho visto a vida em zoom. 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
4: Boa noite a todos os que nos ouvem. Bem-vindos aqui à Jazz. Hoje vamos sair um bocadinho da rotina. Vamos pôr em pausa o nosso deep dive no Modern Jazz Quartet, porque temos um convidado especial, que é o... Queres dizer quem é? Ou digo eu?
5: Não, pode ser.
4: É o João Rocha, que já fez vários programas connosco. Não é só fã de jazz, mas também é filho do nosso Fausto. Bem-vindo, João.
5: Obrigado. É sempre um prazer, quando estou cá de férias, fazer um programazinho do Aqui à Jazz, que eu gosto imenso, e também em memória do meu pai. E este programa... Espero que gostem, porque vai ser inteiramente dedicado a uma banda, que são os Cinematic Orchestra. Foi uma banda que revolucionou o panorama musical do New Jazz no final dos anos 90, e que desde 99 até hoje, 2026, só lançou 4 álbuns, o último deles em 2019. E nós vamos começar por ouvir o primeiro álbum. Vamos organizar isto por cronologicamente. Primeiro álbum, que se chama Motion, de 1999. Este primeiro álbum foi um marco transformador no panorama musical da viragem do milénio, porque veio redefinir as fronteiras entre o jazz, a música eletrónica e a composição cinematográfica, que sempre foi o grande, digamos, leitmotiv da banda. Antigamente, anteriormente, normalmente estávamos em pleno acid jazz, hip-hop, trip-hop, e já havia uso de samplers, só que normalmente era primeiro os samplers e depois os músicos tocavam por cima deles. Aqui veio-se inverter esse processo com o Cinematic Orchestra. O grande fundador e mentor do Cinematic Orchestra é Jason Swinkle, britânico, e ele aqui veio revolucionar o panorama, porque criou uma base de samplers, tipo padrões, com bateria, secções rítmicas, e depois entregava essas bases a músicos de jazz reais, e eles improvisavam livremente em estúdio à volta desses samplers. Depois ele recolhia esses improvisos, juntamente com os samplers que lhe tinham servido de base, remisturava e construía a música. Portanto, foi aqui uma inversão do processo. E, é muito teve um grande impacto no panorama musical na altura, e este álbum, Motion, do Cinematic Orchestra. A primeira música chama-se Durian, é a música de abertura do álbum. Os samplers são fragmentos vocais retirados da icónica gravação de Strange Fruit, feita pela Nina Simone, mas são só... Não, eu não consegui reconhecer quando ouvi a música pela primeira vez.
4: Durian é uma fruta.
5: Sim.
4: E é uma fruta muito esquisita.
5: Sim, portanto... sim. Mas repare, é que os ouvintes vão. Eu desafio os ouvintes a tentar. Como é que ia dizer? A identificar, porque são só pequeninos, tipo sílabas e suspiros da Nina Simone, que são utilizados por trás da música para compor essa música. E.
4: Mas é Nina Simone ou é...
5: É a versão da Nina Simone,
4: okay.
5: Strange Fruit, okay. Aquela de 1965, acho.
4: Okay.
5: E, portanto, vamos começar por aqui, com Durian, do Cinematic Orchestra, faixa que abre o primeiro álbum, Motion.

0: Esta música causa um arrepio na espinha, naquela parte. Não, aquela, eu acho que...
1: Mais mexido, é.
0: Yeah. Não, mas naquela parte com a Nina Simone, naquela parte inicial, há um som de fundo meio sombrio e aquela voz estranha, aquela sampada daquela maneira, que é tipo misteriosa.
1: Yeah.
0: Causa assim um...
1: Quase fantasmagórico.
0: É sombrio. Sim, é isso mesmo. Essa é uma boa palavra.
1: Bom, obrigado. sempre orgulhoso, mas, quando consigo, sim, encontrar uma.
0: Não, é boa. Bom, portanto, a seguir vamos ouvir o segundo tema do mesmo álbum, do Motion, que se chama Ode to the Big Sea. O título tem uma homenagem, digamos assim, encapotada ao John Coltrane, que acho que ele tinha uma alcunha que era Big Sea.
1: Mas
0: a ideia deles também foi essa.
1: Yeah.
0: E aqui, portanto, em relação a esta música, o Jason Swinco foi buscar uma gravação ao vivo da orquestra do Buddy Rich para extrair um solo de bateria que serve de espinha dorsal a toda esta música. A segunda música é a solo de bateria. E durante anos ninguém sabia qual era o sampler. Toda a gente tentava saber qual é, até que se acabou de descobrir que foi numa versão ao vivo desta banda, do Big Band, do Buddy Rich, de uma música do Bill Reddy chamada Channel One Suite. Essa versão ao vivo é de 1965. E, portanto, vamos ver. Ele só retirou essa parte. E esse solo de bateria, e é a espinha dorsal de toda a música, e é um dos ícones, digamos assim, deste álbum dos Cinematic Orchestra. O álbum é todo bom, tem imensas músicas, por exemplo, tem uma Bluebird com samples bestiais do Charles Mingus, tem várias músicas, tem uma com samples da Shirley Bassey, etc., mas devido ao tempo eu escolhi estas duas.
1: Sim.
0: E era difícil fazer a escolha, mas é então vamos a isto então. Outro do Big Sea, Cinematic Orchestra, álbum Motion, e aqui vai.

0: Portanto, e depois deste ritmo frenético, vem o tal a paisagem cinematográfica, que é outra das marcas, imagem de marca da banda.
1: Sim.
0: Esta música, portanto, é de 2000. É uma remistura de uma música de um músico no jazz chamado Crust, completamente cinemática, faz jus ao nome da banda. E para mim tem um significado muito, muito especial, por isso é que eu escolhi. Porque foi a primeira música deles que eu ouvi, ainda antes das anteriores, e foi esta que me despertou a curiosidade em relação à banda. E depois explorei, procurei, encontrei, fui conhecendo e comprando os álbuns, mas esta foi a música que me introduziu ao Cinematic Orchestra. Chama-se Rearrange, que é uma música, um original do DJ Crust, e Cinematic Orchestra Remix.
1: Boa, então vamos ouvir.

0: Depois daquela explosão, esta calmaria é um alívio. Isto é, só queria dizer que o saxofonista não são samplers, é o Tom Chant, também na música anterior. É um verdadeiro músico de jazz, um daqueles músicos que ele convidava, o Jason Swinscoe, mas que faz parte da banda, entra em todos os álbuns. E a primeira vez que eu ouvi esta música, já sabia que os Cinematic Orchestra usavam samplers e até pensei que era um solo do Coltrane que eles tinham. Porque é exato, é muito parecido e adorei. Sim. Este solo, é mesmo, não sei, tem tudo que se pode gostar. E depois daquele frenesim, né, daquela explosão, a música volta à calmaria com aquela linha que estamos a ouvir agora, com que abre e que serve de base a toda a música. Sim. Também. E acho que é uma composição muito inteligente e que realmente gostei muito, e foi despertou o meu interesse para a banda, foi esta.
1: O que eu estou a gostar é que parece que em cada música há um som que quase não dá para ouvir.
0: Lá ao fundo,
1: no primeiro era alguém a ressonar, mas tipo em cada outro compasso havia um som, mas eu não consegui ouvir se era um instrumento, se era um barulho ou qualquer coisa. E em todas há qualquer coisa escondido, ou era Nini Simone apenas a respirar, ou o som dos trombones do Buddy Rich usado não só como instrumentos, mas como efeitos.
0: Aqui, quando a explosão começa, é com aquela orquestração, aqueles trombones, né? Da Big Band do Buddy Rich também, antes do solo de saxofone. Então vamos passar agora ao segundo álbum dos Cinematic Orchestra, chamado Everyday, que é de 2002. E aqui há uma transição, uma leve transição de uma música mais samplada para uma música mais, digamos, à flor da pele, com os músicos de estúdio a terem um papel mais predominante. Uhum. Este álbum veio consagrar os Cinematic Orchestra e tem várias particularidades, nomeadamente entra um novo baterista, que é o Luke Flowers, que a partir daí nunca mais deixou a banda. Tem convidados que são a grande Fontella Bass, cantora soul e gospel, conhecida por uma música dos anos 60 muito, que era Rescue Me. E já estava fora do circuito comercial e com estes convites e estas colaborações foi como uma ressurreição da carreira dela. E vamos então ouvir a primeira música do álbum, chamada All That You Can Give. Esta música gostava só de referir que esta música é uma homenagem direta ao marido da Fontella Bass. Era o Lester Bowie, um trompetista jazz avant-garde, que tinha fundado, e que já fizemos aqui um programa, já vocês fizeram, tu e o meu pai, dedicado aos Art Ensemble de Chicago. E ele era o fundador e o trompetista dessa banda, e era marido da Fontella Bass, e a Fontella Bass também colaborou com os Art Ensemble de Chicago. E portanto esta primeira música é mesmo uma homenagem e uma espécie de não sei como é que ia dizer, catarse da dor, porque ela adorava o marido, através da espiritualidade do jazz. Ela própria disse isto durante uma entrevista, e por isso é que a voz dela nesta música, que é sublime, vem com um sentimento mesmo, aquele chamado feeling.
1: Sim.
0: Que é melhor do que a própria voz. E para acabar, só gostava de dizer que também inclui um sampler de uma música do Santana com Alice Coltrane, chamada Angel of Air, Angel of Water, nomeadamente na introdução da harpa. Existe uma convidada que toca harpa, mas ao mesmo tempo que ela própria, como música de estúdio, que toca harpa, também há samplers dessa música da Alice Coltrane com a Santana nessas partes de harpa. Vamos então ouvir All That You Give, dos Cinematic Orchestra, álbum Everyday, a cantar Fontella Bass.

0: gostaste da voz da Fontaine Labasse?
1: Gostei muito. Sim, é muito bom. Muito bom cantar e vê-se. Pá, é uma voz que vem, parece que vem da alma. Não é?
0: É, isso é o tal feeling. E a harpa está fabulosa. Uhum. Os trechos de harpa, as faixas de harpa da música toda, acho muito, muito, muito bonita. E então vamos passar à segunda música, que é também cantada pela Fontaine Labasse, né, neste álbum. São as duas músicas em que ela intervém. Chama-se Evolution. E eles, a banda disse que tinha sido a música mais difícil para eles de compor, especialmente aquilo tem um ambiente contido e depois no fim há uma explosão e era difícil manter... Foi o baterista que disse, manter-se controlado sem explodir também. Portanto, essa música chama-se Evolution e é a segunda música do álbum que vamos ouvir do álbum Everyday, o segundo álbum de 2002 do Cinematic Orchestra. Começa devagarinho, tipo com um silêncio quase meditativo e depois vai evoluindo paulatinamente até atingir essa tal explosão com sopros e a tal bateria galopante que o baterista disse que foi muito, muito difícil de se controlar durante a música. Sim. E há uma história engraçada em relação a esta música, não sei se é verdade ou não, mas é um rumor, que é uma parte da música teria sido cantada pela Fontaine Labasse ao telefone, num telefonema com a banda, e a desabafar também pela tristeza da perda do marido. Não sei se é verdade ou não, porque eles nunca confirmaram nem ela, mas é um rumor que corre. Mas pronto, vamos ouvir a faixa, que é o importante. Evolution, Cinematic Orchestra com Fontaine Labasse. Aqui vai ela.

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1: Portanto, ouvimos Evolution do Cinematic Orchestra do segundo álbum Everyday. Depois eles tiveram 5 anos até lançarem o álbum seguinte, chamado Muffler, em 2007.
2: E durante desde o primeiro disco, eles passam mais tempo, não é, sem lançar discos. Eles fazem concertos ao vivo também?
1: Também fazem. Sim? Fazem. E,
2: okay. E muitos side projects.
1: Eles fizeram, por acaso houve quando foi o Porto Capital da Cultura em 2001. Eles deram um grande concerto no Coliseu do Porto, em que foram buscar um filme soviético do princípio do século XX, chamado Man with a Movie Camera, do Dziga Vertov, um documentário mudo. E construíram as partituras, deram um concerto em que projetavam o filme. O meu primo esteve lá, meu primo Carlos Bartilotti, com Kiki para nós, que está em minha casa, e ainda ontem falei com ele sobre isso, e ele contou-me que teve a ver o concerto, que foi fabuloso, porque estavam a projetar esse filme, okay. E ao mesmo tempo tocavam as músicas desse álbum, do Man with a Movie Camera, que não era um álbum, era só uma banda sonora para esse filme. E o concerto foi assim, só que teve um sucesso tão grande, que eles mais tarde, por causa desse sucesso, lançaram um álbum com esse nome, okay. Man with a Movie Camera, em 2003. Portanto, é uma banda sonora cinemática.
2: Sim, certo.
1: Mas depois, e o Porto é a cidade talismã deles. Eles vão lá muitas vezes. Eles vão dar um concerto agora, proximamente, em outubro, em Sófia. Isso eu sei, na Bulgária.
2: Yeah.
1: Mas, dizia eu, portanto, a seguir, o álbum de originais seguinte foi só em 2007, que é o Muffler. E aí abandona-se completamente todo este percurso inicial, dentro de um jazz com samplers, e vai-se para uma abordagem mais minimalista, mais acústica, mais melódica. Talvez uma das músicas mais conhecidas deles, que é To Build a Home, vem desse álbum, com um vocalista canadiano que é convidado e que canta essa música. E este álbum, eu só queria terminar rapidamente dizer o seguinte, foi feito desta maneira. O Jason Swinscoe e a banda imaginaram um filme que nunca iria ser produzido nem feito e fizeram a banda sonora para esse filme.
2: Fiz.
1: Ao contrário do normal, em que te dão o filme e te fazes a banda sonora, e eles fizeram isso. Depois contrataram um fotógrafo muito conhecido que tirou 11 fotografias, cada qual com, por exemplo, uma sombria.

0: outra alegre, com uma pessoa, mas que transmitia uma emoção.
1: Uhum.
0: E a seguir reuniu os músicos em estúdio, espalhou as 11 fotografias, distribuiu por eles, e eles iam improvisar em função do que viam e do que sentiam ao entorno de cada fotografia.
1: Okay.
0: Cada fotografia foi um tema desse álbum. Tanto que no lançamento original do álbum vêm essas fotografias. Okay. Mas só no lançamento original. Agora acho que já tinhas que procurar para encontrar uma edição dessas.
1: No Spotify não estão as fotografias.
0: Não, não. Mas é engraçado. E então a música que vamos ouvir, que é uma música, um grande sucesso, muito, muito calma, muito lenta, é um retrato perfeito do álbum, chama-se To Build a Home, da Cinematic Orchestra.
1: Boa.
0: Álbum Muffler.

0: Portanto, foi a música, uma das músicas mais icónicas do Cinematic Orchestra. E para terminar, a música instrumental mais conhecida e famosa do Cinematic Orchestra chama-se Arrival of the Birds. Serviu de banda sonora também para um filme chamado The Crimson Wing, Mystery of the Flamingos. É do ano seguinte, 2008. Até há um anúncio da Giorgio Armani. Do perfume Aqua di Gio que utilizou.
1: É aquele dos barcos? Com os marinheiros todos sexy.
0: E também aquele filme muito conhecido, Theory of Everything.
2: Também
0: usa esta música. Okay, okay.
2: Aquele sobre Stephen Hawking.
0: Sim. É isso. Também usa a música e é muito conhecido. Muito pequena, 2 minutos e meio. Mas para mim, esta música também tem uma conotação pessoal. Porque eu gostei tanto desta música quando a ouvi. E mostrei ao meu pai e ele também adorou. Aliás, quando eu estava a preparar este programa e ouvi esta música, veio-me uma lágrima ao canto do olho. E entretanto, a minha filha, que gosta de tocar piano, uma vez, estavam os meus pais também comigo em Macau, e uma vez, no Natal, preparou no piano e tocou esta música. Foi a prenda de Natal para o pai. Portanto, entretanto, só para acabar, Todd, obrigado pela oportunidade, mas claro. Isto é parte 1, porque ficam imensas coisas, nomeadamente, por exemplo, saiu um álbum em 2019, que é o To Believe, que nós não tivemos tempo de abordar, aquele que eu te falei, o The Man with the Movie Camera, e mais outras músicas, com aqueles samplers da Shirley Bassey e etc., que a parte 2 fica para o ano, quando eu vier cá no verão, fazemos a parte 2 deste
2: programa. Combinado.
0: Então, boa noite a todos e um grande abraço aqui ao Todd.
2: Um abraço, João, muito bom, obrigado pela visita e, como sempre, bom resto de semana e até jazz.
0: Até jazz.

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Boa noite, bem-vindos a mais um Bluesmente Falando. Hoje, dia 8 de setembro de 2026, está no ar mais uma viagem pelos blues. E uma viagem que hoje começou bem longe da ideia de que o blues é apenas uma música do passado. Abrimos com o tema Illa Mind, um tema de Manic Focus e Marvel Ears, uma faixa lançada em 2023 no álbum Never Not Blue, uma excelente porta de entrada para o programa de hoje, porque peguem alguns elementos reconhecíveis dos blues, o fraseado, a guitarra, o ambiente pesado e hipnótico, e levo-o para uma produção eletrónica muito contemporânea. Manic Focus, nome artístico de John McCartan, trabalha a partir do funk, do soul, do hip-hop, enquanto Marvel Ears acrescenta essa dimensão orgânica e psicadélica. O resultado é um blues que não tenta imitar o passado, transformou. E depois deste Illa Mind, vamos começar então, como é habitual, pelas efemérides musicais com as gravações que têm uma história especial. No dia 8 de setembro de 1938, há 88 anos, John Henry Barbie gravava para Vocalion o tema Six Weeks Old Blues. Barbie nasceu em Henning, no Tennessee, em 1905. Foi um guitarrista e contador de histórias dos blues que teve uma carreira interrompida durante largos anos antes de ser redescoberto nos anos 60. Vamos ficar então com esse Six Weeks Old Blues.

e de gravações de 8 de setembro. Ficamos por aqui. Vamos recuar então uns anos para a data de nascimento de Harmonica Fat. 8 de setembro de 1927 nascia em McDade, no Louisiana, Harvey Blackstone, conhecido no mundo dos blues por Harmonica Fat. Criado numa família numerosa, numa quinta de algodão, começou a tocar harmónica quando ainda criança, mudou-se para Los Angeles e tornou-se um músico importante na cena dos blues da Califórnia. Ele viria a falecer em 2000, no ano 2000, também em Los Angeles, com 72 anos de idade, e vamos escutar aqui o tema Tore Up, um tema que representa muito do que foi então Harmonica Fat.

E depois de escutarmos este Tore Up de Harmonica Fett, vamos saltar uns aninhos, vamos até 1931, porque é o ano de nascimento de Little Willie Littlefield. Alguns dados dão a sua data de nascimento a 1 de setembro e registo apenas no dia 8 de setembro. Outros dão-nos a data de nascimento a 8 de setembro e o registo a 16 de setembro. De qualquer modo, fica aqui então a recordação de Little Willie Littlefield, que nasceu em El Paso, no Texas, em 1931. Ele esteve entre nós até 2013, até aos seus 82 anos, e vamos ficar aqui com o seu piano quente e este swing natural, aqui com o tema Kansas City, Casey Loving, para Little Willie Littlefield.

E também no dia 8 de setembro nasceu David William Kearney, mais conhecido por Guitar Shorty. Ele nasceu em 1934 em Houston, no Texas, foi criado na Flórida e Shorty ficou famoso por tocar no palco fazendo algumas acrobacias, incluindo cambalhotas enquanto tocava. Foi uma das grandes influências de Jimi Hendrix. Viria a falecer em Los Angeles em 2022 com 87 anos. Vamos ficar com o tema You Don't Treat Me Right, Guitar Shorty.

E foi o tema You Don't Treat Me Right, de Guitar Shorty. Três temas aqui para três aniversariantes de 8 de setembro. E vamos passar para lançamentos datados de 8 de setembro. Há 9 anos atrás, precisamente neste dia, era lançado Southern Blood, de Greg Allman, o seu último álbum de estúdio, editado 4 meses depois do seu falecimento. É um disco profundamente ligado aos blues e às raízes solistas de Allman, sucedendo a Low Country Blues. Vamos ficar aqui com o tema I Love the Life I Live, um tema original de Willie Dixon, aqui por Greg Allman.

E foi então o tema I Love the Life I Live, de Greg Allman, para celebrar aqui então o lançamento do seu disco em 2017, Southern Blood. E não vamos falar de um lançamento nesta data, mas sim de um anúncio de um lançamento. A 8 de setembro de 2021, 4 anos depois então do álbum que escutamos anteriormente, os Government Mule anunciavam o álbum Heavy Load Blues, o primeiro álbum da banda inteiramente dedicado aos blues. O disco foi lançado em novembro desse ano, 2021, e misturava originais de Warren Hines com versões de, por exemplo, Howlin' Wolf, Elmore James, Junior Wells, entre outros. E vamos escutar precisamente o tema que deu nome ao projeto, Heavy Load, portanto, Government Mule com Heavy Load.

ficamos por aqui pelas efemérides. Vamos, a partir de agora, avançar para temas já mais contemporâneos, 2025, do ano passado, e muitos, muitos já de 2026. Vamos começar com Robert Top Thomas, com o tema Ain't In My House, do álbum One Morning Sun. É um mergulho no country blues acústico, um disco lançado o ano passado, como eu estava a referir, e construído precisamente sobre esta linguagem mais tradicional dos blues. Depois, Doug Duffy com Seeking Into the Blues, do álbum Souvenirs. Dois exemplos de como o blues continua a procurar novas gravações sem abandonar as suas raízes. Ora, vamos lá. Ain't In My House, Robert Top Thomas e Doug Duffy, Singing Into the Blues.

Uau! Dois grandíssimos temas, então, aqui. Doug Duffy, Sinking into the Blues. Mais para trás, Robert Top Thomas com Ain't in My House. E continuamos no ano passado com Miss Emily e o tema Running Again, retirado do céu de Madison. E logo depois, um nome que dispensa grandes apresentações entre os amantes dos blues acústicos, Doug McLeod. É verdade, Doug McLeod, ele que venceu o Blues Awards para melhor álbum acústico com o seu Between Somewhere and Goodbye. Vamos ficar com One Rip Short, o tema aqui de Doug McLeod. Duas propostas diferentes, duas formas de contar histórias através dos blues. Primeiro, Miss Emily, Running Again. Depois, Doug McLeod, grande tema, One Rip Short.

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1: E digam lá se eu tinha ou não tinha razão para este One Rip Short de Doug McLeod, um grandíssimo tema. E ainda antes de entrarmos definitivamente em 2026, vamos ficar com Robert Duff, com o seu tema Talking In Your Sleep, do álbum Silver Spoon. Ele é um daqueles músicos que trabalham a tradição sem a tratar como uma peça de museu, voz, guitarra e uma forte ligação aos blues de raiz. É verdade, ele esteve também aqui em Faro no Festival de Blues, Faro Blues de 2026. E agora sim, vamos ficar com Talking In Your Sleep.

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1: E agora sim, deixamos 2025 e entramos no blues gravado em 2026. Vamos começar com Mike Goldin e o tema Driving Rain do seu novíssimo trabalho While I Can, e depois Dustin Hartbuckle and the Damnations em dose dupla, Heaven Forbid, o primeiro tema, e a finalizar Fight Like the Devil, o título que dá, a música que dá título ao seu novo trabalho.

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E foram então Mike Goldin com Driving Rain, depois dose dupla para Dustin Hartbuckle com Heaven Forbid e ainda Fight Like the Devil, o último dos temas que escutamos aqui. Ora, vamos agora para mais dois temas, mais dois nomes com abordagens bem diferentes. O primeiro, Albert Castiglia, guitarrista de forte tradição de blues elétrico, apresenta aqui o tema I'm Afraid to Fall Asleep, do seu Grit and Glory, e logo depois Denise LaGrassa com There's Vain Games, do álbum Crossroads Communication, dois discos já de 2026, duas maneiras de chegar ao mesmo ponto de encontro, a emoção e a guitarra. Albert Castiglia, I'm Afraid to Fall Asleep, e Denise LaGrassa, These Vain Games.

E seguimos com Russ Green e o seu 12 Feet of Water, do álbum Stone Cold, e depois J.P. Reilly com I Need a Miracle, do seu trabalho Grateful Blues. O primeiro, Russell Green, traz-nos o peso e a tradição da harmónica e do blues contemporâneo. O segundo aproxima o blues do universo de Grateful Dead, mostrando como estas linguagens continuam a cruzar-se. Russ Green, 12 Feet of Water, e J.P. Reilly, I Need a Miracle.

E vamos aumentar um pouco a temperatura. Primeiro, Cat Riggins com Ain't Going Down, do seu Everyday is Saturday. Depois, grande Tess Crew com Pass Them Biscuits, retirado do álbum Might Give Out But I Won't Give In. Dois artistas que sabem que o blues também pode ser festa, atitude, humor e uma voz de irreverência. Cat Riggins, Ain't Going Down, Tess Crew, Pass Them Biscuits.

E foram então Test Crew com Pass Them Biscuits e Cat Riggins Ain't Going Down. Agora vamos passar para Sean Murphy com Flatlands do seu trabalho Brand New Blues. E logo depois Ryan Blareth Newman com Let Me Love You, retirado do seu Wrath of Blues. Duas guitarras, duas vozes, duas propostas contemporâneas para manter o blues em movimento. Flatlands, Sean Murphy e Ryan Blareth Newman com Let Me Love You.

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E estamos a entrar na reta final do programa, Teresa James com Close Down the Blues Bar, do seu Bad at Being Good. Depois Big Harp George com Death Rattle of the Republic. Ora, vamos lá avançar então, porque do Bar dos Blues de Teresa James, que fecha as portas até ao comentário social de Big Harp George, o blues continua a falar do mundo em que vivemos. Teresa James, Close Down the Blues Bar, e depois Dead Rattle of the Republic, Big Harp George.

E fechamos o programa de hoje olhando alguns dias à nossa frente. Jovin Webb apresenta Every Time I Roll the Dice, um tema do seu próximo álbum Son of the Sinner, um álbum que está previsto ser lançado então no dia 18 de setembro deste ano.

E assim terminamos esta viagem pelos blues do dia 8 de setembro de 2026. Começamos numa ponte entre o blues e a eletrónica, recuamos até John Henry Barbie, relembramos Harmonica Fat, Little Willie Littlefield, Guitar Shorty, passamos por Greg Allman e Government Mule e chegamos aos discos que estão a construir o blues de hoje. Porque o blues não é apenas memória, é também aquilo que continua a ser gravado, tocado, reinventado agora. Até ao próximo programa. Fiquem bem, fiquem na rua.

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